0: brasileira não discrimina nem prejudica o comércio dos Estados Unidos, tampouco viola normas internacionais vigentes.
1: O governo brasileiro recebe com indignação e entende ser extremamente injusta a recomendação, a proposta do USTR ao presidente Trump. E o presidente Lula vai trabalhar no sentido de que isso não se converta.
0: O governo brasileiro rebateu as alegações dos Estados Unidos para impor nova tarifa de 25% ao Brasil. Entre as justificativas, o país norte-americano alega restrição às grandes empresas de tecnologia, combate ao desmatamento e problema com propriedade intelectual. Em nota, o Brasil esclarece que não há qualquer restrição contra as grandes empresas de tecnologia dos Estados Unidos, que o governo brasileiro apresentou proposta para enfrentamento ao crime organizado e de combate à corrupção ao Departamento de Estado, e que o PIX não traz prejuízo às instituições financeiras norte-americanas. O ministro da Fazenda, Dario Durigan, afirmou, inclusive, que o sistema brasileiro de pagamentos é inegociável.
2: O PIX, como esse símbolo maior da nossa soberania financeira, será protegido, será resguardado pelo governo do presidente Lula e não está em nenhum momento em questão para debate.
0: Em evento realizado em Goiás, o presidente Lula mostrou um cartaz com a frase "O PIX é do Brasil" e reafirmou a importância do sistema de pagamento para o brasileiro.
3: O PIX é do Brasil, porque o PIX é de graça e é público e ninguém paga nada. É só clicar. O PIX que está resolvido o nosso problema. O país não aceita ser tratado como se fosse uma republiqueta de banana.
0: O presidente Lula também condenou a recomendação de nova taxação a produtos brasileiros e diz que conversou com o presidente Donald Trump sobre as questões comerciais na visita que fez aos Estados Unidos.
4: Eu fiz 3 horas de reunião com o Trump. Eu entreguei 4 documentos para eles. Eu entreguei um documento sobre a questão do comércio, provando para ele que eles são superavitários, não são deficitários, provando para ele que os principais produtos americanos pagam 0 de imposto aqui no Brasil. Tudo isso dito para ele.
0: O ministro do Desenvolvimento, Indústria, Comércio e Serviços, Márcio Elias, afirmou que não são todos os produtos que entrariam nessa nova taxação e explicou como pode afetar o Brasil.
5: Os setores mais atingidos seriam de máquinas, de equipamentos, o que tem valor agregado e traz muito prejuízo para emprego, para renda, para as indústrias. O setor de plásticos, produtos de madeira, os papel, cartão, calçados, ferro fundido e peixes e crustáceos. Essas são as áreas mais expostas se essa proposta se convertesse em tarifas, coisa que a gente acredita que não vai ocorrer.
0: O prazo legal para que os Estados Unidos imponham a nova tarifa ao Brasil é 15 de julho. Até lá, o governo do Brasil espera reverter a recomendação. Reportagem Graziele Bezerra.
6: E o governo brasileiro informou que está cumprindo a meta de zerar o desmatamento até 2030, após a alegação contrária dos Estados Unidos.
7: Segundo o governo, a área queimada no país recuou cerca de 40% em 2025, frente à média do período 2017-2024.
6: Além disso, dados divulgados pelo MAP Biomas indicam que, em 2025, o desmatamento no Brasil atingiu seu menor nível em 7 anos.
7: Pela primeira vez desde 2019, o desmatamento ficou abaixo de 1 milhão de hectares em um ano.
6: O estudo constatou também queda de 20% no desmatamento em todos os biomas no ano passado em relação a 2024.
7: O secretário extraordinário de controle dos desmatamentos e ordenamento ambiental do meio ambiente, André Lima, comentou que os resultados vêm de um trabalho que engloba o controle do desmatamento e o reforço de fiscalização.
8: A gente vem conseguindo um trabalho incrível aí de todo o governo federal, fruto da implementação desses planos de prevenção e controle dos desmatamentos em todos os biomas, principalmente de algumas medidas estruturantes que elas vão começar a alcançar mais resultado a partir de agora, de forma mais expressiva a partir agora de 2026. O Brasil dando uma contribuição relevante em magnitude global, né, com impactos globais, não só locais, e mostrando também para os demais países que é possível, sim, almejar essa meta do desmatamento zero até 2030.
6: Mudanças mudanças na escala dos trabalhadores, que vão exigir a adaptação dos pequenos empresários.
7: O programa desenrola pequenos negócios, que pode ajudar os empreendedores e empresários endividados a acertarem as contas.
6: Temas que estão no radar do Ministério do Empreendedorismo, da microempresa e da empresa de pequeno porte. E nós hoje vamos conversar com o ministro Paulo Pereira sobre eles. Boa noite, ministro.
9: Boa noite, Luciana. Boa noite, Lucianos. Lucianos aqui. É uma alegria estar na Voz do Brasil.
6: Ministro, vamos começar falando sobre a escala 6x1 e os impactos que esse novo modelo de trabalho sobre os pequenos negócios vai ter. A escala 6x1 ainda vai ser apreciada pelos senadores, né? Mas a gente vai falar agora um pouquinho desse impacto no comércio. Ministro, vamos começar falando sobre a escala 6x1 e os impactos que esse novo modelo de trabalho sobre os pequenos negócios vai ter. A escala 6x1 ainda vai ser apreciada pelos senadores, né? Mas a gente vai falar agora um pouquinho desse impacto no comércio. O que está sendo esperado?
9: Olha, Luciana, em primeiro lugar, a gente acha importante dizer que a gente acha que o grande impacto da redução das escalas 6x1 é positivo para a economia, né? Em primeiro lugar, porque as pessoas vão ter mais tempo. E tendo mais tempo, elas vão consumir mais, vão mais ao cinema, vão mais aos restaurantes, vão estudar mais, as pessoas vão ter mais tempo para se formar, o que movimenta os negócios de educação e, ao mesmo tempo, aumenta a produtividade do trabalhador, que vai estar melhor formado e tudo mais. Vão ter mais tempo para cuidar da saúde, para cuidar da família. Então, de um modo geral, a gente imagina e espera um impacto positivo em vários negócios que vão crescer pelo aumento dessa demanda dos trabalhadores que terão mais tempo. Além disso, Luciana e Luciana, é importante dizer que nós vamos ter melhorias no ambiente do trabalho. Trabalhadores mais assíduos, que vão ter mais tempo para cuidar da sua saúde, portanto vão estar menos licenciados por problemas de saúde. Só para você ter ideia, no ano passado, em 25, foram mais de 500 mil trabalhadores e trabalhadoras afastados por problemas de saúde, né? Rotatividade menor, uhum. E gente mais descansada, que se educa mais, vai ter maior produtividade. Então, a gente acha que o impacto é positivo. Agora, evidente, o presidente Lula está de olho para encontrar aqueles negócios, especialmente os pequenos e os médios, que possam ter algum impacto, vamos dizer, mais pesado, e aí nós estamos preparando medidas para ajudar esses empresários a passarem por essa mudança.
7: Ministro, a gente tem aqui uma pergunta de uma empresária de Brasília. Ela quer saber se o Ministério vai ajudar os empresários nessa transição. Vamos ouvi-la.
10: Meu nome é Carolina Celidônio, sou empresária, moro em Brasília. Ministro, boa noite. A pergunta é como o Ministério vai ajudar o microempresário na transição da escala 6x1 para a escala 5x2?
9: Olha, Carolina, a gente está olhando isso de perto e aí tem uma série de medidas. Então, em primeiro lugar, reforçar as medidas que já estão em curso, não é, Carolina? Assim, desenrola dois, vocês acabaram de mencionar. É a primeira vez na história do Brasil que um governo federal entra em campo para reduzir as dívidas da sociedade, as dívidas das empresas, as dívidas das famílias, não é? Estamos indo para a segunda edição agora. Esse governo fez as maiores linhas para pequenos negócios. A primeira vez que tem uma linha específica para negócios que faturam até R$360 mil, pequenas empresas. O Procredit 360, o Pronamp, então ampliação do ambiente de crédito. Fora isso, nós estamos pensando em algumas ações específicas para as microempresas. E aí, duas coisas importantes. Em primeiro lugar, estamos pensando o que a gente pode fazer para melhorar o ambiente do MEI. Né? A possibilidade de aumentar o teto, permitir que, né, microempresários que faturem um pouco mais possam continuar no MEI. Eventualmente a possibilidade de contratar mais. Nós estamos estudando uma série de soluções para o empreendedor e para a empreendedora micro individual que tem essa atividade tão importante para o país. São 18 milhões de brasileiros aqui. E fora eventuais ponderações, processos de transição que também vão ser estudados no tempo certo. Então agora é focar na aprovação do Senado e o governo continuar na preparação das medidas para que esse público possa sair bem, sair de forma positiva dessa mudança.
6: Ministro, o senhor falou do Desenrola, o Desenrola 2.0, que tem um braço aí voltado para os pequenos negócios, né? Como é que os micro, pequenos e médios empresários podem renegociar as dívidas?
9: Olha, primeiro vamos olhar o que é o Desenrola, porque é uma ideia super bacana que o presidente Lula trouxe, né? Você não me perguntou disso, mas um comentário rápido. Desenrola tem uma parte importante para as pessoas físicas. Como um pedaço importante dos empreendedores brasileiros são empreendedores informais, esse Desenrola afeta também os empreendedores. Lá, Luciana, os empreendedores, as famílias, têm descontos de 30% a 90% das suas dívidas, juros pequenininho, de 1,99%, e prazos alongados para pagar. como é que é o desenrola pessoas jurídicas? Como é que vai funcionar o desenrola para as empresas? Aliás, como é que funciona? A gente fechou agora o ciclo de um mês do desenrola. Uhum. Primeiro lugar, o presidente Lula dá uma linha de crédito para que o sujeito, o empresário, saia de uma dívida cara e possa ir para uma dívida barata. Então, a pessoa pegou lá os juros do cartão de crédito, o cheque especial, o empréstimo pessoal, uma dívida de 10 mil reais em um ano pode ter virado 45, 46, 50 mil reais. Multiplica até 5 vezes a dívida em um ano. No desenrola, essa pessoa pega um crédito barato, com juros de Selic mais 5, ou seja, no máximo 20% ao ano, que é bem baixo para o Brasil, quer dizer, os 10 mil reais lá viram 11, 12,

0: é até 2 anos de carência. Ou seja, a pessoa pega o crédito e fica 2 anos para começar a pagar, e depois que ela começa a pagar, ela tem até 8 anos para pagar. Então, é de mãe para filho aqui o modelo do Desenrola, para permitir que esses negócios que se endividaram muito no passado possam recuperar o seu fôlego para investir e gerar emprego. Ó, com 1 mês de programa, Luciana, a gente já tem mais de 10 bilhões emprestados para essas pequenas e médias negócios no Pronamp e no Procred. São 60 mil operações de Pronamp, que são as empresas um pouquinho maiores, mais de 18 mil operações do Procred. Então, até aqui o programa, nós estamos trabalhando, estamos focados, mas até aqui o programa é um sucesso.
1: Ministro, a gente tem mais uma pergunta aqui de um ouvinte sobre esse tema. Vamos ouvir.
2: Meu nome é Carla Carnevale Gomes, sou proprietária de uma padaria em Eldorado do Sul, Rio Grande do Sul. E eu tenho uma dúvida: quem está com o nome sujo ou com o CNPJ negativado vai conseguir acessar o Desenrola com facilidade?
0: Olha, Carla, na verdade o Desenrola é pensado especialmente para essa pessoa. Se você está com esse problema, conhece algum empresário que está com esse problema, estimule a pessoa a buscar o Desenrola. Porque a ideia é exatamente essa, é que a pessoa tem um crédito barato. Ô, Luciano, por que que esse crédito é barato? Olha, vejam que interessante o modelo criado pelo governo presidente Lula. Porque o governo garante a dívida. Por que que o empréstimo é tão caro para um pequeno empresário? Porque ele não tem bem, ele não tem dinheiro no banco. Minha avó dizia assim: só consegue empréstimo quem não precisa, né? A pessoa que precisa não tem como garantir o débito. Por que que esse empréstimo é barato? Porque o governo garante o débito. Diz: ó, banco, pode emprestar lá para dona Carla, dona da padaria, que se ela não pagar, eu pago. E isso permite que o modelo tenha juros menores. Então, esse programa, o Desenrola, é focado sim para aqueles que estão com o nome sujo, que estão negativados, que estão com dívidas bancárias. Basta que o empresário ou a empresária procure o seu banco e diga que quer entrar no Desenrola, entenda os termos e avance nessa contratação, que se dá diretamente no banco que é detentor da dívida.
3: E já tem um balanço, o senhor falou 10 bilhões de reais pelo Pronamp e pelo Procred, que emprestam esse dinheiro para as pessoas, né? E tem um balanço mais
0: expectativa? É isso, acho que... Nós disponibilizamos um recurso grande, né, de garantia. O recurso pode chegar a 10 bilhões de reais da parte do governo, que vai permitir empréstimos de até 60 bilhões de reais, é bastante dinheiro. E os dados que a gente tem hoje, aliás, os dados estão fresquinhos aqui, a gente acabou de levantar. São dessa ordem, quer dizer, são mais de 10 bilhões emprestados já. No Pronamp, o Pronamp é aquela empresa um pouquinho maior, que pode faturar até 4,8 milhões de reais por ano. Uma empresa grande já. No Pronamp são 60 mil operações já, mais de 60 mil operações. E no Procred, que essa é uma linha que a gente tem especial carinho, porque foi criada pelo presidente Lula para as empresas menores, que faturam até 360 mil reais por ano, 30 mil reais por mês. No Procred a gente tem mais de 18 mil empresas que já buscaram essa linha de apoio para que, como eu disse, possam limpar seus nomes e voltar a investir, gerar emprego e fazer o Brasil crescer.
1: Ministro, agora a gente recebeu também perguntas de microempreendedores individuais. O Ideraldo, do Acre, quer saber sobre o teto de faturamento do MEI. Vamos ouvir.
4: Senhor ministro, meu nome é Ideraldo Gomes, moro na cidade de Chapuri, estado do Acre. Atualmente eu sou MEI e eu queria lhe perguntar se há perspectiva do teto subir, que hoje é de 81 mil, se há perspectiva do teto subir mais.
0: O Ideraldo está bem informado e está acompanhando os debates nacionais importantes aí. Primeiro assim, Ideraldo, primeiro só fazer um comentário rápido sobre o MEI. O MEI é uma criação do presidente Lula, né? O que que faz o MEI? É uma revolução social no Brasil, porque são 18 milhões de brasileiros que estavam na renda informal, que, portanto, não tinham um comprovante lá para poder alugar uma casa, não tinham um comprovante para tomar um empréstimo. Se fosse lá a senhora que faz a tapioca de manhã, se acidentasse, ela não tinha auxílio-doença. Se fosse a manicure e engravidasse, ela não tinha auxílio-maternidade. Então, o que que fez o presidente Lula? Criou um microempreendedor individual, botando todo o sistema de previdência à disposição dessas pessoas. Então, todos os direitos previdenciários que um celitista tem, eles passaram a ter também, formalizando a renda e gerando um CNPJ. Portanto, é uma revolução criada pelo presidente Lula lá no segundo mandato dele. Qual que é o pleito da categoria hoje, Luciano? É que há muitos anos esse teto tem um limite de quem pode ser MEI. Como é um modelo muito facilitado, a pessoa, um empreendedor no Brasil há 10 anos antes do MEI tinha que pagar 15 tributos para empreender. Agora ele paga R$80 por mês, uma vez só, uma única guia. Como é muito facilitado, tem um limite. Só pode entrar no MEI quem fatura até 81 mil. Mas faz mais de 10 anos que esse limite não é atualizado. Os governos passados esqueceram o MEI, negligenciaram o MEI. Então o presidente Lula determinou que o governo ache uma solução. Essa solução tem que ser feita com cuidado, porque tem impacto fiscal e o compromisso do presidente Lula com a saúde fiscal do Brasil é total. Mas nós estamos em fase final de análise. Quero dizer lá para o nosso amigo do Acre que nos próximos dias a gente deve ter uma proposta para melhorar, facilitar e permitir que esses MEIs cresçam ainda mais em faturamento.
3: Então a gente vai estar esperando, ministro. A gente conversou aqui com Paulo Pereira, que é ministro do empreendedorismo, da microempresa e da empresa de pequeno porte. Muito obrigado aqui pela sua participação na Voz do Brasil.
0: Obrigado, ó. Foi rápido, valeu demais. Quero voltar outras vezes. É um prazer estar com vocês.
1: Atendimento para a população e formação de médicos especialistas.
3: Foi inaugurado hoje o Hospital Universitário de Catalão, em Goiás, que vai atender mais de 1,5 milhão de pessoas da região.
1: O presidente Lula esteve na inauguração e também visitou o Hospital Universitário de Rio Verde, que tem sido referência em inovações tecnológicas no SUS.
5: O novo Hospital Universitário da Universidade Federal de Catalão vai atender 56 municípios da região centro-sudeste de Goiás, beneficiando mais de 1 milhão e 500 mil pessoas. A estrutura tem capacidade para 166 leitos de internação, incluindo UTI adulto e neonatal, e conta ainda com salas cirúrgicas, obstétricas, de endoscopia, consultórios ambulatoriais e parque de diagnóstico por imagem completo. Para iniciar as atividades, o Hospital Universitário recebeu 67 milhões de reais do governo federal. E para o custeio da unidade, o Ministério da Educação vai garantir um repasse anual de 261 milhões de reais. O presidente Lula destacou a importância da parceria para concluir projetos como este.
6: Muitas vezes as prefeituras ou o próprio estado, às vezes, tem condições de fazer um hospital. Mas o problema da saúde, o mais simples é o hospital. O que é difícil é comprar as máquinas que precisa e o custeio do hospital. E aí é que entra a comparecência democrática. É estabelecer que um ente sozinho não consegue fazer as coisas, então é preciso juntar prefeito, governo do estado, presidente da república e Deus para que a gente atenda aos interesses do povo desse país.
5: Além de garantir atendimento a quem precisa, o Hospital Universitário de Catalão vai ampliar a formação de médicos. Com mais especialistas, a expectativa é reduzir o tempo de espera por consultas, exames e cirurgias na região. A medida integra o programa Agora Tem Especialistas do Ministério da Saúde. O ministro da pasta, Alexandre Padilha, comentou os resultados do programa pelo país.
7: O Agora Tem Especialista, que criou uma tabela de financiamento que é 3 vezes maior do que a antiga tabela SUS, que permitiu que hospitais privados pudessem abrir as portas para atender os pacientes do SUS, que faz investimentos como esse que nós estamos fazendo aqui, nesse um ano, 2025, nós batemos o recorde de cirurgias eletivas pelo SUS, 14 milhões e 900 mil cirurgias pelo SUS.
5: Também nesta terça-feira, o presidente Lula visitou o Hospital Municipal Universitário de Rio Verde. A unidade se tornou referência em inovação na rede pública de saúde e realizou este ano a primeira cirurgia robótica pelo Sistema Único de Saúde da região. Reportagem Gabriela Noronha.
3: E pela manhã, o presidente Lula esteve em Catalão para inaugurar a nova sede do Instituto Federal Goiano.
1: O novo local ampliou a capacidade de atendimento e substituiu o imóvel anterior, que era alugado.
8: Foi com base na qualidade de ensino que o estudante Heitor Martinez de Andrade escolheu o Instituto Federal de Catalão para fazer o curso de técnico em informática integrado ao ensino médio. Agora, com as instalações novinhas, ele conta que está ainda mais animado.
9: A gente não tinha várias coisas básicas. Era um lugar muito remoto, aqui já é um lugar bem mais próximo do centro urbano. Está tudo no prédio novo, contribui muito para a gente se dedicar para a aprendizagem.
8: A nova série do Instituto Federal Goiano recebeu 6 milhões e meio de reais em investimentos do novo PAC, que financiaram mais de 70% do valor total da obra. A unidade de Catalão já conta com mais de 2.800 matrículas. A previsão é que outras 800 vagas sejam oferecidas com a contratação de mais servidores e a abertura de novos cursos até o ano que vem. A nova estrutura também fortalece projetos de pesquisa desenvolvidos pelo campus. Um deles busca criar rotas tecnológicas para o processamento de minerais críticos e terras raras, extraídos do complexo mineral de Catalão. O ministro da Educação, Leonardo Barchini, falou sobre o potencial dos institutos federais.
10: Que educação pública gratuita de qualidade quer dizer soberania, quer dizer que nós vamos preservar as nossas terras raras, os nossos minerais críticos, o meio ambiente.
8: Em todo o estado de Goiás, há 14 campi do Instituto Federal, que oferecem 236 cursos e contam com mais de 30 mil alunos matriculados. No Brasil, os IFES possuem 36 sedes próprias, com investimento de mais de 430 milhões de reais por meio do novo PAC. O presidente Lula ressaltou a importância da educação na transformação do país.
11: Não tem saída se a gente não investir na educação. O que a gente vai investir hoje é retorno financeiro amanhã, é retorno cultural.
8: Durante a cerimônia, o Ministério da Educação lançou um edital que vai financiar a participação de estudantes em competições científicas nacionais e internacionais. A iniciativa busca ampliar oportunidades para jovens pesquisadores e incentivar a produção científica em todo o país. De Catalão, em Goiás, Luana Karen.
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0: A China reconheceu todo o território brasileiro livre da febre aftosa sem vacinação.
1: A decisão foi anunciada durante a visita do ministro das Relações Exteriores, Mauro Vieira, a Pequim.
0: O Brasil não registra há 20 anos casos de febre aftosa, uma doença viral altamente contagiosa que afeta animais bovinos, suínos, caprinos e ovinos.

0: Poder Judiciário do Congresso Nacional. Uma boa noite.
1: Boa noite para você e até amanhã.
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4: STF determina que a União elabore plano de retirada do garimpo ilegal do território Cinta Larga.
5: Para o STJ, ação coletiva é inadequada para discutir reajustes em locação de veículos para motoristas de aplicativo.
4: Justiça condena a empresa a indenizar técnico de segurança do trabalho que foi agredido por um colega durante o expediente.
5: Boa noite, eu sou Marcelo Della Libera.
4: E eu, Marcela Luiza.
5: A União tem 30 dias para apresentar um plano para a retirada do garimpo ilegal no território indígena Cinta Larga, em Rondônia e Mato Grosso.
4: A decisão é do ministro Flávio Dino, relator do caso no Supremo Tribunal Federal. Ele levou em conta a persistência das atividades ilegais na região.
5: De acordo com a decisão, o documento deverá prever a atuação dos órgãos federais e estaduais competentes.
4: Após ser solicitado ao relator e aprovado, o plano deverá ser executado no prazo máximo de 60 dias corridos.
5: Ação coletiva é via inadequada para discutir suposto abuso em reajuste na locação de veículos para motoristas de aplicativo.
4: Essa conclusão é do STJ, Fátima Uchoa.
6: O Sindicato dos Motoristas de Aplicativo do Estado ajuizou ação coletiva contra uma empresa que atua na locação de veículos para a categoria, pedindo reconhecimento do caráter abusivo dos reajustes e que a empresa fosse proibida de aplicar novos aumentos e de cancelar os contratos, além de ter de indenizar por dano moral coletivo. O processo foi extinto sem resolução do mérito, o que foi mantido pela terceira turma do STJ. Segundo a relatora ministra Nancy Andrighi, a ação coletiva não é cabível, pois é preciso analisar individualmente as condições de cada contrato, o que afasta a existência de um mesmo fato gerador capaz de atingir várias pessoas de maneira semelhante.
5: Um técnico de segurança do trabalho que foi agredido por um colega durante o expediente deverá ser indenizado em R$30 mil.
4: Para o TST, a empresa tem obrigação de manter um ambiente de trabalho saudável. Larissa Batista.
7: De acordo com o boletim de

0: ocorrência, a agressão ocorreu porque o técnico de segurança do trabalho havia identificado que um dos trabalhadores estava com o uniforme rasgado e sem itens obrigatórios de segurança. As instâncias anteriores condenaram a construtora ao pagamento de R$ 30 mil e converteu o pedido de demissão em rescisão indireta. No TST, a condenação foi mantida, uma vez que a empresa responde por atos praticados pelos empregados durante o expediente e tem o dever de garantir um ambiente seguro, prevenindo situações de violência e preservando a integridade física e psicológica dos trabalhadores. A decisão foi unânime e ainda cabe recurso.
1: Justiça condena município de Santana, no Amapá, a recuperar muro de arrimo na área portuária.
2: A decisão atende a um pedido do MPF, Vanessa Pereira.
3: Segundo laudos da Defesa Civil, o muro entrou em colapso e oferece riscos humanos, patrimoniais e ambientais. Na sentença, a Justiça determinou que a Prefeitura de Santana realize a reforma da estrutura e garanta a segurança do muro de arrimo. Além disso, o município deve apresentar em até 2 meses laudo técnico e plano de recuperação que indiquem de forma precisa o estado atual da estrutura e as reformas e os reparos necessários. Após essa etapa, as obras devem começar e terminar em até 4 meses, sob pena de multa diária de R$ 10 mil.
1: A Justiça Federal determinou que a União adote as medidas necessárias para regularizar a situação migratória de 16 indígenas da Argentina que estão residindo em Itapiranga, Santa Catarina.
2: O pedido foi feito pela Defensoria Pública da União, que alegou que o grupo não tem nenhum documento de identidade.
1: Segundo a decisão, a Polícia Federal deve admitir a autodeclaração do grupo como elemento inicial de identificação.
2: Também deverá ser realizado, no prazo de 60 dias, o atendimento individualizado dos interessados com o objetivo de viabilizar a presença dos indígenas e a coleta dos elementos necessários para a identificação do grupo.
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1: Boa noite.
2: Uma boa noite e até amanhã.
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6: Eu sou Paula Groba.
7: E eu sou Humberto Pinheiro.
6: E estes são os destaques de hoje do Jornal do Senado, que começa agora.
7: Senado derruba a resolução do CONANDA sobre atendimento a menores de 14 anos vítimas de violência sexual.
6: Fim da escala 6x1, Davi Alcolumbre afirma que proposta sobre redução de jornada de trabalho passará por comissões antes do plenário.
7: Projeto apresentado no Senado muda regras para a criação de CPIs e análise de denúncias contra ministros do Supremo.
6: Boa noite.
7: Boa noite.
6: As regras para o atendimento de crianças e adolescentes vítimas de violência sexual podem mudar. O Senado aprovou a revogação, ou seja, o cancelamento de uma resolução do CONANDA, o conselho ligado ao Ministério dos Direitos Humanos e Cidadania, que orientava órgãos públicos e profissionais da rede de proteção sobre como acolher essas vítimas.
7: A norma também tratava dos procedimentos em casos de gravidez decorrente de estupro e do acesso ao aborto previsto em lei. O texto segue agora para promulgação. Mais informações com Rodrigo Rezende.
8: A resolução do Conselho Nacional dos Direitos da Criança e do Adolescente, o CONANDA, traz diretrizes para atendimento de crianças e adolescentes vítimas de violência sexual. O texto também trata da garantia da interrupção legal da gravidez quando esta for decorrente de estupro. A resolução diz que a interrupção legal da gestação é um direito humano de crianças e adolescentes vítimas de violência sexual e que a ausência dos pais ou responsáveis legais não impede o pleno exercício do direito à informação de crianças e adolescentes, sendo obrigatório que todas as informações e esclarecimentos sobre a interrupção da gestação sejam fornecidas de forma clara e acessível. A relatora da proposta, que susta a resolução, senadora Damaris Alves, do Republicanos do Distrito Federal, argumenta que partes do texto deveriam ter sido elaboradas pelo Congresso e não pelo CONANDA, e por isso ele deve ser cancelado.
9: Fazer uma outra resolução sem extrapolar

0: as questões constitucionais que o Conanda extrapolou. É isso que nós estamos questionando aqui.
1: Ainda de acordo com a resolução, o acesso à interrupção legal da gestação no caso de crianças e adolescentes vítimas de estupro não dependeria da feitura de boletim de ocorrência relativo à situação de violência sexual e de decisão judicial autorizativa do procedimento.
2: E uma substância tóxica ainda presente em tintas e materiais de revestimento poderá ter o uso ainda mais restrito no Brasil. O Senado aprovou um projeto que reduz para 90 partes por milhão o limite de chumbo permitido nesses produtos, reforçando a proteção das tintas e materiais de revestimento poderá ter o uso ainda mais restrito no Brasil. O Senado aprovou um projeto que reduz para 90 partes por milhão o limite de chumbo permitido nesses produtos, reforçando a proteção da saúde de trabalhadores e consumidores. O texto alinha o Brasil aos padrões internacionais de proteção à saúde.
3: A exceção vale para tintas de uso industrial e marítimo, como as utilizadas para prevenir corrosão e ferrugem. A proposta estabelece penalidades a quem descumprir as regras, como notificação, produto apreendido ou multa com valor equivalente ao da mercadoria apreendida. O texto segue agora para a sanção presidencial.
2: A proposta que reduz a jornada de trabalho e garante 2 dias de descanso semanal, também conhecida como fim da escala 6x1, passará por debates no Senado antes da votação. O presidente da Casa, Davi Alcolumbre, afirmou que o texto aprovado pela Câmara dos Deputados será analisado pelas comissões temáticas antes de chegar ao plenário. Segundo ele, por afetar diretamente trabalhadores, empresas e a economia do país, a medida exige um debate amplo e aprofundado com todos os setores envolvidos.
3: Ao anunciar uma reunião com líderes partidários para discutir o tema na próxima semana, Alcolumbre destacou que cabe ao Senado aperfeiçoar propostas de grande impacto social e econômico, e não apenas confirmar decisões já tomadas pela Câmara.
4: Essa proposta vai ter que tramitar nas comissões. Não é razoável que a Câmara dos Deputados passe 5 meses debatendo um assunto muito relevante para o Brasil e o Senado Federal seja obrigado a carimbar um texto aprovado na Câmara. Seria muito razoável se o Senado pudesse melhorar um texto com essa importância. Se os senadores pudessem debater um assunto dessa envergadura com calma, sem assodamento, sem pressa.
2: E antes de se posicionar sobre a tarifa extra de 25% proposta pelos Estados Unidos para produtos brasileiros, o Senado deve ouvir o setor produtivo.
3: O presidente da Comissão de Relações Exteriores, senador Nelson Tradi, defendeu a análise de dados concretos sobre os impactos da medida. Segundo ele, o momento exige cautela. Repórter Raíssa Abreu.
5: A proposta de uma nova tarifa, que ainda precisa ser aprovada pelos Estados Unidos, veio dias depois do anúncio de que o governo Trump havia classificado o primeiro comando da capital, o PCC, e o Comando Vermelho como organizações terroristas. O senador Nelsinho Tradi, do PSD de Mato Grosso do Sul, que é presidente da Comissão de Relações Exteriores, não descarta o envio de uma missão diplomática, institucional e apartidária aos Estados Unidos.
6: Não é uma pauta de governo ou de oposição, é uma pauta de Estado. Quanto menos contaminação política eleitoral tiver nesse momento, melhor vai ser para o país.
5: A proposta dos Estados Unidos sobre novas tarifas ainda depende de consulta pública e de uma audiência prevista para julho. O tema faz parte de investigação que concluiu que algumas práticas brasileiras, como o uso do PIX, seriam prejudiciais ao comércio estadunidense.
2: Quem vende um imóvel no Brasil pode pagar menos imposto no futuro. Um projeto em análise no Senado autoriza a atualização anual do valor de imóveis declarados no imposto de renda pela inflação oficial do país.
3: Com isso, o contribuinte reduziria a diferença entre o valor de compra e o de venda do bem, diminuindo a cobrança do imposto sobre o ganho de capital. A reportagem é de Alexandre Campos.
7: De acordo com a proposta do senador Flávio Arnes, do PSB do Paraná, o ajuste no valor do imóvel poderá ser feito com os índices anuais do IPCA a partir de 1º de janeiro de 1996. Com o exemplo de um imóvel que na aquisição em 2002 custou R$100 mil e foi vendido em 2026 por R$600 mil, Flávio Arnes explicou que pela regra atual, sobre o ganho de capital de R$500 mil, será aplicada a alíquota de 15%, o que representa um imposto de R$75 mil.
8: Qual que é a nossa proposta de mudança? Valor de compra em 2002, R$100 mil. Valor de venda em 2002.

0: 2026, 600 mil reais pela correção inflacionária do valor do imóvel desde sua aquisição, 400 mil reais. O ganho de capital será de 200 mil reais. O imposto será 15% sobre 200 mil reais, ou seja, 30 mil reais é uma redução de 45 mil reais.
1: Outros dois projetos apresentados recentemente permitem a dedução de gastos com a aquisição de aparelhos auditivos, lentes de contato corretivas e óculos de grau, inclusive a armação, da base de cálculo do imposto de renda.
2: Outro projeto apresentado no Senado propõe mudanças em decisões que hoje ficam concentradas nas mãos do presidente da Casa. A proposta estabelece prazos e prevê a participação de órgãos colegiados na análise de pedidos de criação de comissões parlamentares de inquérito, CPIs e de denúncias por crime de responsabilidade contra ministros do Supremo Tribunal Federal.
3: Atualmente, cabe ao presidente do Senado decidir sozinho sobre essas questões. A reportagem é de Marcela Diniz.
4: De acordo com o projeto, o presidente do Senado terá 5 dias para verificar se o pedido de criação de CPI atende os requisitos constitucionais e regimentais. Se estiver tudo ok, o documento deverá ser lido na sessão seguinte ao término do prazo e, a partir daí, a CPI deverá ser instalada em até 10 dias. Caso o presidente não se manifeste, caberá ao primeiro vice-presidente do Senado fazê-lo e, na falta do vice, a mesa do Senado votará o pedido dentro de 5 dias. O autor do projeto, senador Isalci Lucas, do PL do Distrito Federal, critica a concentração de poderes na figura do presidente do Senado e argumenta que a definição de prazos é necessária para que as CPIs cumpram seu papel de ser instrumento das minorias para a investigação de irregularidades.
5: Nenhum direito constitucional pode depender da boa vontade de uma única pessoa. Quando a Constituição garante um instrumento de fiscalização, esse instrumento precisa funcionar.
4: No caso de denúncia contra ministro do Supremo Tribunal Federal, o projeto dá 15 dias de prazo de análise para o presidente do Senado. A rejeição só se dará por voto da maioria absoluta da mesa diretora.
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3: Edição de Paula Groba. Trabalhos técnicos de Eliseu Caires. O Jornal do Senado fica por aqui. Acompanhe agora as notícias da Câmara dos Deputados. Boa noite.
2: Boa noite e até amanhã.
7: Jornal Câmara dos Deputados. Atuação na Defensoria pode dar desconto no FIES a estudantes de direito.
8: Avança nas comissões a criação de carteira de identificação oncológica.
7: Projeto determina fornecimento de alimentação ao empregado doméstico.
9: Boa noite. Projeto em discussão na Câmara torna obrigatório o fornecimento de alimentação aos empregados domésticos. Confira os detalhes com o repórter Luiz Cláudio Canuto.
10: A Comissão de Trabalho da Câmara aprovou projeto que obriga o fornecimento de alimentação ou vale-refeição para empregados domésticos. O texto estabelece a responsabilidade do Poder Executivo em regulamentar as condições e os valores dos benefícios. A proposta da deputada Denise Pessoa, do PT do Rio Grande do Sul, muda a lei que regulamenta o trabalho doméstico. A relatora, deputada Érica Hilton, do PSOL de São Paulo, foi favorável à proposta.
11: Para que a trabalhadora ou o trabalhador doméstico possa adquirir a sua própria alimentação, possa se alimentar. Hoje nós não temos nenhuma legislação, nem a CLT prevê esse tipo de alimentação em natura ou via ticket ou algum fornecimento de vale refeição. E isso escancara um Brasil profundo de desigualdade, um Brasil profundo que estabeleceu os parâmetros e as relações do trabalho doméstico é ancorado numa relação praticamente escravocrata do que é esse trabalhador dentro da sua casa. Como é que essa trabalhadora, como eu coloquei no meu voto, muitas vezes fazendo a alimentação daquela família, quando se trata, né, de estar na casa de família, não tem a garantia de poder se alimentar com aquele alimento.
10: Érica Hilton lembrou que, desde 2006, uma lei passou a proibir ao empregador doméstico descontar do salário alimentação, roupas, higiene e moradia, além de despesas de transporte, hospedagem e alimentação em caso de acompanhamento em viagem. O projeto ainda vai ser analisado pela Comissão de Constituição e Justiça. Para virar lei, a medida precisa ser aprovada pela Câmara e pelo Senado. Da Rádio Câmara de Brasília, Luiz Cláudio Canuto.
7: Economia.
12: O Wellington Prado, do PSD, condena o reajuste da tarifa de energia elétrica autorizado para Minas Gerais e afirma que a população está sendo penalizada com aumentos acima da inflação. Segundo ele, consumidores, comerciantes, indústrias e produtores rurais serão afetados pela medida.
13: O Wellington Prado questiona ainda a qualidade dos serviços prestados pela empresa responsável, citando interrupções frequentes no fornecimento de energia.

0: indicadores econômicos do Brasil com os de outros países, destacando diferenças de salários e carga tributária. O parlamentar manifesta preocupação com a perda de competitividade da economia brasileira e com a transferência de empresas para países vizinhos.
1: Durante viagem ao Maranhão, Rubens Pereira Júnior, do PT, declara que recebeu congratulações por votar pela redução da jornada de trabalho. O deputado reforça que o projeto é mais uma medida do governo que tem como foco o segmento mais vulnerável da população.
0: Rubens Pereira Júnior também relata visitas a lideranças políticas dos municípios de Brejo, Buriti, São Mateus e Lagoaçu. Ele se coloca como um canal para as demandas dos servidores municipais e das comunidades do interior junto à Câmara.
2: Comissões.
1: Deputados querem alterar a CLT para aumentar a proteção de trabalhadores estáveis. O repórter José Carlos Oliveira nos explica as mudanças.
3: Trabalhadores com estabilidade provisória no emprego poderão ter nova proteção na consolidação das leis do trabalho, a fim de evitar injustiça nos casos de demissão por justa causa. A medida beneficia, por exemplo, gestantes e dirigentes sindicais que têm direito à estabilidade temporária na CLT. As alterações constam de projetos de lei dos deputados Ivan Valente, do PSOL de São Paulo, e Vicentinho, do PT de São Paulo, organizados em texto único do relator na Comissão de Trabalho da Câmara, deputado Bongás, do PT do Rio Grande do Sul.
4: O projeto exige, a partir do momento em que foi, por parte da patronal, dito que está, sob justa causa, esse trabalhador com estabilidade demitido, no máximo em até 10 dias, ele precisa abrir o inquérito. Aberto o inquérito, passa então a ter a defesa e, em confirmando a justa causa, aí efetivamente está consolidado, ele vai ser afastado. Mas, se o trabalhador conseguir provar que a justa causa estava incorreta, a empresa vai ser obrigada a mantê-lo no emprego e a pagar o seu salário.
3: Atualmente, a CLT já prevê a apuração de falta grave para a demissão por justa causa, mas não determina a obrigatoriedade do inquérito. Já a proposta da Câmara diz que o empregador deverá apresentar reclamação por escrito contra o trabalhador à vara ou ao juízo de direito dentro de 10 dias. A demissão só será efetivada após decisão definitiva da Justiça. Bongás explica o quadro atual que ele espera ver superado após a transformação dessa mudança em lei.
4: Trabalhador que tem estabilidade no emprego não pode ser demitido, e nem mais distante. Mas num caso de demissão de justa causa, o que que acontece hoje? Tradicionalmente, o empregador demite e não abre um inquérito para que possa justificar e para que o trabalhador possa se defender. E aí essa pessoa passa a não receber salário, fica meio no anonimato. Se é um dirigente sindical que tem estabilidade no emprego, vai ao sindicato, mas ele não pode estar na empresa, não recebe salário, o sindicato tem que administrar essa situação, então é algo totalmente injusto.
3: A proposta que protege gestantes e trabalhadores com estabilidade sindical em caso de demissão por justa causa está em análise agora na Comissão de Constituição e Justiça. Se for aprovado na CCJ, poderá seguir diretamente para análise do Senado, sem necessidade de votação no plenário da Câmara. Da Rádio Câmara de Brasília, José Carlos Oliveira.
2: Desenvolvimento Regional.
0: Ranieri Paulino, do Republicanos, cobra do governo da Paraíba a interiorização do atendimento às pessoas com deficiência, evitando que tenham que viajar longas distâncias até a capital para tratamentos básicos e especializados.
1: Ranieri Paulino defende também um projeto de sua autoria para federalizar a rodovia de ligação entre Café do Vento, Sapé e Guarabira, facilitando o fluxo regional. Ele convoca os deputados do estado a incluir a região do Brejo Paraibano no orçamento federal, garantindo mais recursos para a população.
0: Átila Lins, do PSD, considera que a agenda do governo federal produziu avanços para o Amazonas. O deputado cita a entrega de moradias do Minha Casa Minha Vida em Manaus e as ações voltadas à recuperação da BR-319, corredor que integra o Amazonas ao restante do país.
1: Átila Lins também destaca investimentos em infraestrutura, como a construção do porto da Manaus Moderna e a retomada do programa Luz para Todos. Para ele, as iniciativas abrem perspectivas positivas para o desenvolvimento do interior do estado.
2: Transportes.
0: Charles Fernandes, do PSD da Bahia, critica a decisão da Azul de reduzir a capacidade dos voos regionais que atendem Guanambi. O deputado afirma que a companhia trocou uma aeronave maior por outra de 9 lugares, apesar de a antiga operação registrar cerca de 70% de ocupação.
1: Charles Fernandes aponta que a Azul adotou medida semelhante para voos em Vitória da Conquista. Ele cobra providências

0: do governo federal contra a concentração do mercado aéreo, alegando que a situação encarece passagens e compromete investimentos no interior da Bahia.
1: Agricultura.
2: Padre João, do PT de Minas Gerais, critica o uso de agrotóxicos e pede que o Congresso incentive os bioinsumos e a produção orgânica. Segundo ele, substâncias proibidas seguem presentes na produção agrícola brasileira, ameaçando exportações e impactando a saúde pública.
0: Padre João afirma que a União Europeia e a China já teriam rejeitado produtos brasileiros por apresentarem resíduos de agrotóxicos. O parlamentar reforça ainda que o uso dessas substâncias provoca o desequilíbrio ambiental e pode contaminar lençóis freáticos.
1: Educação.
2: Formados em direito que atuarem na Defensoria Pública podem ter desconto no FIES. A repórter Júlia Lopes explica como será o abatimento.
3: Pessoas formadas em direito poderão ter desconto de 1%, incluído juros, no saldo devedor do FIES, o Fundo de Financiamento ao Estudante do Ensino Superior. O projeto aprovado na Comissão de Educação da Câmara dos Deputados se aplica àqueles que prestarem serviços à Defensoria Pública. A proposta inclui esse grupo na Lei do FIES, que atualmente prevê o abatimento desse valor no saldo devedor para professores efetivados da rede pública de educação básica, graduados em licenciatura e com jornada mínima de 20 horas semanais. Médicos de família das Forças Armadas que atuam em regiões com carência de profissionais e também profissionais da saúde que trabalharam no Sistema Único de Saúde durante a pandemia da Covid-19. No texto, a prestação de serviços pelos graduados em direito deverá ser feita de forma não remunerada, com jornada mínima de 8 horas semanais. Para o relator, deputado Tiago De Joaldo, de Sergipe, o projeto insere essas pessoas no mercado de trabalho e no futuro pode beneficiar outros cursos de graduação.
4: A gente fez um acréscimo ali no final do dispositivo de que isso vai depender da disponibilidade orçamentária do governo, então não é todo mundo que vai ter o acesso automático ao desconto, então vai ter essa regulamentação que o governo vai emitir para isso. Acho que abre inclusive portas para que outros cursos extremamente importantes, como a área de medicina, a área de engenharia agronômica, engenharia civil, né, a gente possa estar colocando essa mão de obra também em setores públicos à disposição da sociedade.
3: O FIES é um auxílio financeiro aos estudantes para a realização de cursos de graduação em instituições privadas de ensino superior. Nos últimos 10 anos, o fundo beneficiou mais de 1 milhão de estudantes. Para isso, o Ministério da Educação, por meio do Fundo Nacional de Desenvolvimento da Educação, destinou um orçamento de quase 120 bilhões de reais desde 2015. O deputado Rafael Prudente, do MDB do Distrito Federal, autor da proposta, destacou que o desconto no saldo devedor do FIES, além de diminuir a dívida dos estudantes de direito, também contribuirá com a população que precisa de atendimento jurídico gratuito. A proposta segue agora em análise na Comissão de Finanças e Tributação. Da Rádio Câmara de Brasília, Júlia Lopes.
1: Eleições.
0: Hildo Rocha, do MDB do Maranhão, critica o preconceito que, segundo ele, existe contra candidatos que possuem familiares na política. O deputado acredita que isso não deve ser utilizado como critério para desqualificar uma candidatura.
2: Hildo Rocha defende que a escolha de governantes deve considerar atributos como honestidade, capacidade de diálogo e experiência na administração pública. Ele afirma que esses critérios são mais relevantes do que a origem familiar dos candidatos.
1: Direitos Humanos.
0: Luiz Couto, do PT da Paraíba, apresenta projeto para criar o Protocolo Nacional de Atendimento à Mulher, com foco na assistência humanizada às vítimas de violência e a garantia de atendimento ininterrupto em delegacias especializadas.
2: O congressista lembra a encíclica papal que trata da dignidade humana na era digital para defender o acolhimento contra a violência, tema de seu projeto. Para Luiz Couto, seu mandato, bem como o próprio parlamento, tem como função promover o bem comum e a justiça social.
1: Esporte.
0: Marcos Braz, do PSDB do Rio de Janeiro, defende a aprovação de projeto que fortalece protocolos de proteção às mulheres em eventos esportivos e em grandes espetáculos. Ele reforça a importância da proposta com a proximidade da Copa do Mundo Feminina de Futebol no ano que vem no Brasil.
2: Marcos Braz pontua que o esporte deve ser tratado como investimento social, pela capacidade de reduzir a violência, afastar jovens das drogas e abrir oportunidades. Ele cita a experiência das Vilas Olímpicas do Rio de Janeiro como exemplo de de ação integrada entre educação, saúde e segurança pública.
1: Saúde.
0: Projeto que institui a carteira de identificação do paciente oncológico avança na Câmara. A repórter Maria Neves tem mais informações.
5: A Comissão de Constituição e Justiça analisa projeto que institui a carteira de identificação do paciente oncológico. Última etapa de avaliação do texto na Câmara dos Deputados. Na Comissão de Finanças e Tributação, a relatora, a deputada Daiane Bittencourt, do União do Ceará, argumentou que não cabia ao colegiado analisar a proposta, uma vez que ela não cria novas despesas para os cofres públicos. De acordo com o autor, deputado Anderson Pinto, do Pará, o documento vai facilitar o acesso de pessoas com câncer a serviços de saúde e outros benefícios, com garantia de atendimento prioritário e humanizado.
6: O objetivo principal é que essas pessoas tenham a possibilidade de uma identificação, né? Ter acesso, né? Em relação a buscar algum tipo de recurso para apoio e acompanhamento psicológico assistencial, numa situação de emergência, também tem um atendimento prioritário. Com a identificação fica muito melhor. Você imagina um paciente oncológico, de repente, uma crise dentro de um metrô, dentro de um transporte público, de um ônibus, de um trem, e as pessoas não sabendo. Com essa carta de identificação, automaticamente ele pode, as pessoas identificarem o que poderia ser feito naquele momento de uma emergência.
5: Anderson Pinto argumenta ainda que medidas de apoio a pacientes oncológicos se tornam cada vez mais necessárias devido ao aumento do número de casos da doença. Ele ressalta que a estimativa do Instituto Nacional do Câncer para o Brasil é de 600 mil novos diagnósticos em 2025. A proposta aprovada determina que caberá aos estados e municípios expedir a carteira. Para isso, o interessado deverá apresentar o requerimento e relatório médico com o código de classificação da doença. Dentre as informações que devem constar na carteira de identificação do paciente oncológico, além do nome e endereço, estão o número do documento de identidade, do CPF e do Cartão Nacional de Saúde. O texto prevê ainda que a identificação do paciente com câncer terá validade de 3 anos e deverá ser renovada no final desse prazo para atualização dos dados. Em caso de doença incurável, a validade será indeterminada. Da Rádio Câmara de Brasília, Maria Neves.
1: Relações Exteriores.
2: Faleiro, do PT do Pará, acusa lideranças da oposição de buscarem, junto aos Estados Unidos, apoio para retomar tarifas contra produtos brasileiros. O legislador afirma que a disputa eleitoral não pode servir de justificativa para medidas que prejudiquem a economia nacional.
0: Ayrton Faleiro defende a união do setor produtivo, dos trabalhadores e das instituições em torno da soberania brasileira. Ele avalia que o Executivo Federal deve enfrentar a pressão externa com diplomacia, firmeza e ampliação das relações comerciais do país.
2: Jorge Sola, do PT da Bahia, acusa integrantes da família Bolsonaro de atuar contra interesses nacionais. Na visão dele, defender medidas que prejudicam a economia brasileira e a soberania do país é característica de traidor da pátria.
0: Na visão de Jorge Sola, essas movimentações visam pavimentar o caminho para a entrega de riquezas naturais do país, como minerais críticos e terras raras. O deputado convoca os parlamentares a se unirem na defesa da independência econômica do Brasil.
1: Segurança Pública.
2: Silvio Antônio, do PL do Maranhão, é favorável à equiparação ao terrorismo feita pelos Estados Unidos em relação ao PCC e o Comando Vermelho. Segundo o deputado, a medida pode ampliar a cooperação internacional no enfrentamento ao crime organizado.
0: Silvio Antônio também afirma que a insegurança é uma das principais preocupações da população brasileira e cobra ações mais efetivas no combate às facções criminosas. O parlamentar relaciona episódios recentes de violência ao avanço do tráfico e à atuação de crime organizado.
2: Sargento Portugal, do Podemos, questiona os critérios da Polícia Militar do Rio de Janeiro para a promoção por ato de bravura. O parlamentar cita o caso de uma equipe que apreendeu 7 fuzis e teve o pedido negado, enquanto um ex-ajudante de ordens do ex-presidente da República recebeu parecer favorável após participar de uma ocorrência sem apreensões.
0: Na visão de

0: viagem a Portugal, as honrarias da instituição não podem ser banalizadas ou influenciadas por proximidade política. O deputado cobra do comando da PM uma revisão técnica dos critérios de concessão e critica o uso eleitoreiro da segurança pública por gestores.
1: Justiça. Luiz Helena, da Rede do Rio de Janeiro, defende a instalação de uma CPMI para investigar irregularidades no Banco Master. A deputada afirma que a apuração pelo Congresso é necessária para impedir que o rombo na instituição seja tratado como algo natural.
0: Heloísa Helena alerta para o risco de a população pobre pagar a conta das perdas atribuídas ao Banco Master com a redução de recursos para serviços públicos. Ela aponta possível impacto nos orçamentos estaduais e municipais de áreas como saúde, educação, saneamento e emprego.
1: Rodrigo Hollenberg, do PSB do Distrito Federal, sustenta que o suposto esquema de fraude bilionária envolvendo BRB e Banco Master foi articulado pelo então governador do Distrito Federal, Ibanez Rocha. A afirmação é baseada em revelações atribuídas ao ex-presidente do Banco Regional de Brasília, Paulo Henrique Costa.
0: Rodrigo Hollenberg condena o empréstimo de 6 bilhões e meio de reais feito pela atual gestão para cobrir a perda de mais de 12 bilhões de reais provocada ao BRB. Ele pede que a Polícia Federal recupere o dinheiro desviado, evitando mais sacrifícios da população que já sofre sem serviços básicos.
1: Termina agora o Jornal Câmara dos Deputados, produzido pela Rádio Câmara. O programa teve trabalhos técnicos de Everson Urani e apresentação de José Carlos Andrade e Márcio Aquilissardi. Boa noite.
0: Uma ótima noite para você. A Voz do Brasil volta amanhã.
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0: 10 horas.
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0: 10h20.
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0: 10:41.
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0: 11-3.
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0: 11 e 5.

0: 11:20.
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0: 11:22.

0: 11:42.
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0: 18:03.
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1: Meia-noite e 5.

0: Meia-noite e 23.
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0: Meia-noite e 24.

0: meia-noite e 44.
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0: 1 e 1.
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0: 1:21.
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2: 1:28.

0: 1:42.
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0: Uma e 43.

0: de amor, meu velho?
1: Aquela, né?
0: A gente não pode fugir disso.
1: Não tem jeito, né, cara? A vida de todo mundo é assim.
0: Vambora.

0: duas e um.
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0: Duas e três.

0: 2:22.
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0: 2h40.
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Segunda que cê é quando me deixa e sai. 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

0: 3 horas.
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0: 3:22.
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0: 3:23.

0: 3h42.
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0: 3h43.

0: 4 e 1.
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0: Obrigado!
1: Quatro e vinte e dois.
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1: 4 e 23.

0: 4h40.
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0: 4h41.

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1: Vambora, bebê.

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1: Cinco e um. 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
1: 5:21.
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1: 5:22.
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1: 5h42.
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3: 5:44.

Iniciamos mais um dia com a graça de Deus, com a proteção da Virgem Maria, nossa mãe, e sob a luz e o amparo do Espírito Santo. Coloquemos todas as nossas alegrias, preocupações, coloquemos no coração do nosso Deus mais esse dia que Ele nos dá para a nossa vida, para a nossa existência, para que nós sejamos seus filhos e filhas muito amados. Com muita confiança, vamos rezar. Senhor, no silêncio deste dia que amanhece, venho pedir-te a paz, a sabedoria, a força. Quero olhar hoje o mundo com os olhos cheios de amor, ser paciente, compreensivo, manso e prudente. Ver além das aparências teus filhos como tu mesmo os vês, e assim não ver senão o bem em cada um. Fecha meus ouvidos a toda calúnia. Guarda minha língua de toda maldade, que só de bênçãos se encha meu espírito. Que eu seja tão bondoso e alegre, que todos quantos se achegarem a mim sintam a tua presença. Reveste-me de tua beleza, Senhor, e que no decurso deste dia eu te revele a todos. Ave Maria, cheia de graça, o Senhor é convosco. Bendita sois vós entre as mulheres. Bendito é o fruto do vosso ventre, Jesus. Santa Maria, Mãe de Deus, rogai por nós, pecadores, agora e na hora da nossa morte. Amém. Cheios de amor e confiança, rezemos. Pai nosso que estais nos céus, santificado seja o vosso nome. Venha a nós o vosso reino, seja feita a vossa vontade, assim na terra como no céu. O pão nosso de cada dia nos dai hoje. Perdoai-nos as nossas ofensas, assim como nós perdoamos a quem nos tem ofendido. E não nos deixeis cair em tentação, mas livrai-nos do mal. Amém. Que o Senhor nos abençoe e nos proteja neste dia contra todo mal. Em nome do Pai e do Filho

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1: 6:20.
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1: 6h41.
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0: Somos fãs pra caralho.
1: Não vou dar conta de terminar o DVD.
0: Porra, que alegria.
1: Não vou dar conta de terminar esse DVD, como é que faz?
2: Não, mas não vem pra atrapalhar, não, mano.
0: Que Deus abençoe muito vocês, velho. Muito, muito, muito.
1: Cara, esses caras aqui são fodas na vida de Diego e Vitor Hugo. É sem palavras pra esquecer. Aí. Merecemos e o Berlândia também merece ter isso aqui.
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1: 6h57.
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0: lindo demais.
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2: 7 horas.
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1: 7h32.
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2: 8:32.

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1: 8h41.
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0: Coisa linda.
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2: 8h52.
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2: 9 horas.
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0: Prazer imenso, André Luiz, te fazendo companhia, o amigão da família. Tenha certeza disso, que aqui você pode ligar, você pode participar através do nosso WhatsApp, que é o 3427-2325. Pode mandar sua música, sua mensagem, principalmente mensagem de áudio também. Fique à vontade, porque ó, estou aqui prontinho para atender você com todo carinho nesta quarta-feira, amanhã gostosa demais, para você aproveitar o dia sempre, sempre com pensamentos positivos, deixar a tristeza de lado e vir curtir com a gente a melhor programação, porque daqui a pouquinho já tem a sua participação, tem informações e muita coisa legal que vai rolar aqui na Rádio Mais FM. E começando muito bem com eles, é o Pixote.

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0: E o sucesso não para por aqui nessa manhãzinha de quarta-feira, hein? Vem curtir com a gente a melhor manhã do seu rádio. Já já tem a sua participação. Tá na Mais. Tá bom demais. Bom dia.
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1: Mais FM, muito mais você. Começando muito bem o dia, hein? Passou música bonita demais com o Dilcinho, Péssimo Negócio. Olha, Mais FM tem muito mais música pra você, muito mais participação. Você vai mandando seu áudio, vai mandando seu alusão pra nós aqui nesta quarta-feira mais gostosa, no 3427-2325. É isso mesmo, 3427-2325 pra você participar com a gente, mandar seu alusão, porque tá na Mais, tá bom demais!

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1: Olha, 9 horas e 24 minutos em todo o litoral. Deixa eu falar pra você que um turista de 20 anos desapareceu no mar durante a viagem com os amigos, viu? Nicolas Vander, de Lima dos Santos, ele acabou, né, desaparecendo ao entrar no mar, viu, gente? Que coisa, viu? Ali em Mongaguá, as buscas seguem em andamento. Por isso que ontem, teve uma polêmica aí. Poxa, será que estão vendo OVNIs no mar de Itanhaém? Mas era a polícia militar sobrevoando aqui, juntamente com o corpo de bombeiros, para ver se tem algum vestígio do corpo, né, do garoto aí. Que coisa, viu, gente? Que coisa mesmo. Olha, ele está desaparecido há 2 dias já, viu? Ele acabou entrando no mar de Mongaguá. O jovem, que é de São Bernardo do Campo, na região metropolitana aqui do estado de São Paulo, estava em uma viagem com os amigos, viu? Olha, de acordo com o grupo de bombeiros aí, o jovem foi surpreendido por uma corrente de retorno na região da plataforma ali de pesca em Mongaguá, que acabou arrastando ele, viu, e alguns amigos também, para uma área de risco. Só que é o seguinte, os amigos conseguiram sair do mar, Nicolas acabou não conseguindo sair. Que coisa, viu, gente? Olha que tristeza, né? Literalmente, para o familiar, né, que tá aí nessa expectativa de achar o corpo de Nicolas. É uma coisa tão triste. Eu sempre falo que o mar é uma caixinha de surpresa. Você não sabe, né? Quando você entra, se você vai voltar vivo. Porque muitas pessoas não conhecem a força do mar. Não conhecem, né? Que o mar tem essa coisa traiçoeira de você poder se afogar a qualquer momento. E as pessoas pensam que é uma piscina do clube, pô. Vem do estado de São Paulo, por exemplo, pra cá. Pensa que é uma piscina, o mar. Não é. Então eu acho que deveria ter placas sinalizadoras dizendo o perigo que é entrar no mar, né? É, não é fácil não, gente, para familiar nessa espera, né, absurda aí de ver onde está o jovem agora. Agora 9 horas e 26 minutos, daqui a pouquinho tem a participação do ouvinte. Hoje tem, ó, para você. Ah, tem sorteio da Mais também hoje. Tem, lógico que tem sorteio. Alô, bom dia, meu povo. Vai mandando mensagem aí. Manda aí no 3427-2325. Alô, manda.
3: Bom dia, André. Aurélio aqui do Restaurante Empório.
1: Ô, Aurélio.
3: Beleza?
1: Bom dia.
3: Que Deus abençoe a nossa semana aí.
1: Tamo junto.
3: Um feriadão aí. Seja um feriadão produtivo.
1: Amém.
3: Um feriadão abençoado para todos nós.
1: Para todo mundo, né?
3: André, sorteia aí hoje para o ouvinte aí, para gente entregar na casa do ouvinte aí um mocotó com costelinha. Esse fio é bom, hein?
1: Que beleza.
3: Um mocotózinho com costelinha. Sorteia aí para o ouvinte aí.
1: Bora.
3: E eu queria mandar um abraço aí pro meu amigo Arnaldo lá da oficina SS lá da Avenida São Paulo lá.
1: Ô, Arnaldão.
3: Melhoras pra ele, que ele tá numa gripe danada lá.
1: Rapaz, tá todo
3: mundo
1: pegando.
3: Mandar um abraço também pro Gordão lá, porque o Gordão não dorme, cara. O Gordão é 5 horas da manhã, ele tá me mandando bom dia. E pra toda a equipe deles lá, né? E não esquecendo dos meus colaboradores do restaurante, né? Em especial pra minha esposa Gabriela.
1: Ô, Gabriela.
3: Minha guerreira aí.
1: A Gabi.
3: Corre junto comigo. Beleza, André?
1: Tamo junto!
3: Deus abençoe todos vocês aí. E vamos pra luta. Valeu!
1: Bora que bora! Então hoje tem, olha. Vale a pena você participar. Tá? Aquela marmitex deliciosa da Empório Restaurante hoje pra você. Combinado? Então vai mandando mensagem aí no 3427-2325.

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0: Mais FM agora, 9h34, bom dia.
1: É um prazer imenso estarmos aqui novamente, cantando pra vocês. Abra o coração, deixa o Pique Novo entrar.

mais, tamanho demais, passou por aí, Pique Novo, no meu olhar. Vai mandando mensagem aí no 3427-2325 na manhã da mais. Hoje é uma manhã maravilhosa de quarta-feira, chuvosa em toda a região. Daqui a pouquinho tem previsão do tempo pra você também. Bora acordar, meu povo! Esse cara tá mais velho que eu, hein? Rapaz do céu, impressionante. Vai, Corinthians! O pessoal tá de folga ainda, né? Tá de folga até mês que vem, nossa senhora. Cara, vão curtir a beça, viu? Jogadores aí que vivem, né, jogando. Curtir a beça. Olha, fala pra você de uma informação aqui. A Polícia Militar resgatou um homem mantido em cativeiro em uma comunidade lá em Cubatão, viu? De acordo com a corporação, ele foi atraído por um falso corretor de imóveis. É isso mesmo, ele queria comprar um imóvel. Entrou em contato e o cara, né, se passou por corretor de imóveis... E acabou, né? Acabou mantendo ele em cativeiro, sequestrando esse rapaz aí. Que coisa, viu? Graças a Deus, o resgate ocorreu na comunidade do Carvoeiro, na noite de terça-feira, viu, gente? Ah, da terça-feira, né? Que foi ontem, inclusive. Olha, eu falo pra você o seguinte, ele foi conduzido também por equipes até o batalhão, né? Pra encontrar os familiares. Muito emocionado, rapaz. E não foi identificada a identidade dele, né? Mas os criminosos, foi encontrado dois caras lá nesse cativeiro. Acabaram reagindo e fugindo também do local, viu? Mas diz a lenda aí que os policiais acertaram um, né? Mas que coisa, né, gente? Que perigo. O cara foi comprar um imóvel, né? Os assaltantes falaram, pô, peraí. Vou dar um golpe nesse cara aí. E se deu mal, né? Graças a Deus... O cara foi libertado, graças a Deus. Agora, olha um absurdo que aconteceu, que tá aí a mídia falando o tempo todo. E eu não gosto nem de falar uma notícia dessa aqui, porque me revolta de uma forma, gente. Um homem foi preso, tá? Por estupro de vulnerável contra a própria filha de 9 anos em Santos. Esse vagabundo, não é verdade? Que acabou fazendo maldade com a própria...

própria filha de 9 anos. Olha que coisa, viu, gente? Que coisa mesmo. Eu fiquei assim, muito triste de ver uma cena como essa, viu? Como que pode ser um ser humano, um pai da criança, convive com a criança, não é verdade, fazer maldade dessa forma, pô? Olha, de acordo com a Polícia Civil, a criança ligou para a mãe, que estava trabalhando, e disse, olha, que não queria mais ficar sozinha com o pai. A mulher correu para casa, viu? Na verdade, fazer maldade dessa forma, pô. Olha, de acordo com a Polícia Civil, a criança ligou para a mãe, que estava trabalhando, e disse, olha, que não queria mais ficar sozinha com o pai. A mulher correu para casa, viu? Onde foi informada pela menina que o abuso estava acontecendo há aproximadamente já um mês. Que absurdo, viu, gente? Ainda segundo a corporação, o homem confessou o crime. Na verdade, agora ele vai ter uma lição de moral dentro da cadeia. Não é? Como que pode, gente? Como que pode um negócio desse? Ele foi pego, viu? Foi pego pelos policiais trabalhando lá em Santos. E agora é o seguinte, viu? A delegada titular lá de Santos, a Mayla, explicou que as equipes tentaram prender o homem um dia antes, né? Agora, não foi possível, ele acabou, né, se evadindo. Mas prenderam no trabalho dele. Parabéns à polícia, viu? Olha, o exame de delito acabou confirmando que a criança havia sido abusada sexualmente. E por esse motivo, a delegada representou aí a prisão temporária do investigado, que agora a justiça concedeu também. E vai ficar apodrecendo na cadeia. É? Agora ele vai virar mulherzinha na cadeia, não é verdade? Que não é possível um negócio desse, gente. E se ficar vivo ainda, né? E se ficar vivo ainda. Agora 9 horas e 42 minutos. Vai mandando seu alôzão aí no 3427-2325.

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2: Para mais, tá bom demais, 9:52, bom dia pra você, bom dia! 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

Olha, vai mandando mensagem aí no 3427-2325, agora 5 para as 10. Falar para você aqui, ó, que uma cachorrinha tá perdida, viu? Isso mesmo. Ele é caramelo, tá com uma roupinha rosa, isso? É? Ah, uma roupinha rosa, bonitinha a cachorrinha aqui, ó. Olha, ela foi encontrada, né? Ela foi encontrada na Avenida Gentil Pérez. Para você que mora na região da CESP, ou Moarama, América. Olha, tá com a Márcia, viu? Ela está muito triste, tadinha da cachorrinha aqui, ó. Ela foi encontrada ali na Avenida Gentil Pérez. Você que... Vou postar aqui no Instagram.

0: contatos da rádio também, tá bom? Vamos ver se a gente encontra, né? O dono dessa cadelinha bonitinha que foi encontrada na Avenida Gentil Pérez de roupinha. Ela tá com roupinha de frio lá, que bonita, viu? Obrigado, minha amiga Deia Miranda. Beijo pra você. Vamos tentar achar aí o dono desse cãozinho maravilhoso aí, tá bom? Olha, quem mais tá comigo aqui? Bom dia, Lenilda do Equitação. Ô, Lenilda, tudo bem? Bom dia pra você. André Luiz, olha só, viu? Você acredita que roubaram... roubaram mesmo? O transformador lá do Fluvila, do Equitação. Não acredito. Eu não acredito. Sério mesmo? Como que pode? Os caras roubam já fio. Agora não... Não mais é o fio, agora o transformador junto. Meu Deus do céu. Que absurdo, hein? Que coisa. Meu Deus do céu. Um beijo pra você, minha amiga Lenilda. Obrigado pelo carinho, viu? Pela sintonia e também pelo aplicativo da Rádio Mais, pelo celular. Bom que o celular com bateria, né? Não precisa de energia. Ó, quem mais aqui? Deixa eu ver. Alô, Ranieri, também bom dia pra ele. Obrigado. A família do Xê também participando com a gente hoje. Quarta-feira gostosa hoje, né? Rapaziada, eu tô com uma dorzinha de garganta. Tô querendo gripar. Ei, você dá risada, né, produção? É, me ajuda a fazer o programa hoje, hein? Pelo amor de Deus. Me ajuda aí, ó. Manda áudio. Fala comigo hoje. Hoje eu preciso da ajuda de vocês aí, tá? Manda aí, ó. 3427-2325. Nessa quarta-feira. Quarta-feira nublada, hein? Tomara que apareça o sol daqui a pouquinho pra esquentar o ânimo aí da turma toda. Alô, bom dia. Hoje valendo pra você é o Marmitex. Marmitex deliciosa, hein? Mocotó com costelinha. Isso mesmo, mocotó com costelinha pra você hoje lá da Empório Restaurante, hein? Então não perca tempo, não. Manda seu alôzão aqui no 3427-2325. Alô, bom dia.
1: Bom dia, meu amigo André Luiz. Oi. Uma ótima quarta-feira aí pra você, pra todos os ouvintes. Tamo junto, André.
0: Tamo junto.
1: Coloca aí pra concorrer aos prêmios aí, André.
0: É dá hoje. E dá-lhe peixe. Alô, Santos Futebol Clube. Hã? Neymar falou que tá no peso ideal, viu, pra jogar Copa. Tomara, hein. Alô.
2: Cadê o Vini?
0: Cadê o Vini, rapaz? Vini tá dormindo hoje.
2: Bom dia, André Luiz.
0: Oi.
2: Tá pensando que era o Vini, que ia vir hoje cedo, que ele sempre vem, né?
0: É, o Vini tá aí.
2: Beleza. Fique com Deus.
0: Tamo junto.
2: Todos os ouvintes, fique com Deus também. Tá chovendo um pouquinho.
0: Oi,
2: mas
0: Wilson.
2: Tá bom. Deus que Deus mandar, eu agradeço.
0: É isso.
2: Toca aí pra nós uma música do Raça Negra, por favor.
0: Do Raça Negra.
2: Tô aqui curtindo a melhor.
0: Oi, Wilson.
2: Mais FM.
0: Tamo junto, meu parceiro. Bora que bora, hein, Wilson. Que hoje... Hoje é quarta-feira, promete, tá? Promete muito. Prosperidade pra todo mundo, viu? Paz e alegria sempre. Alô, bom dia.
3: E aí, André, passando pra já uma manhã abençoada pra nós e põe as promoções da Rádio Mais.
0: Isso.
3: Tá na Mais, tá bom demais. Aquele abraço, André. Bom dia.
4: Potência.
0: Ei, João Vitor, um abraço pra você. Tamo junto. Deus abençoe você e seu dia também, viu? Sua mamãe também. Sua família inteira. Obrigado. 9h59, quem tá mandando alôzão? Alô?
5: Bom dia, André.
0: Oi.
5: Tudo bem, Andrezinho?
0: Tudo bem, e você?
5: Frio aí, muita chuva, aqui
0: menino
5: tá chovendo, tá frio, mas
0: olha,
5: tá bom, né?
0: Eu que acostumo tomar banho logo cedo, lá pelas 6 horas da manhã, menina, todo dia. Eu não consigo sair de casa sem tomar banho, não consigo. Aí já pega a friagem logo cedo. Que beleza, maravilhoso. Mas tá bom, né, Zé? Não vou reclamar, não. Não vou reclamar, não.
5: Tô passando pra desejar uma quarta-feira iluminada, abençoada por Jesus.
0: Amém.
5: Gratidão, né?
0: Gratidão.
5: Maravilha por nós estar vivos, chegando, falando, respirando.
0: É isso.
5: Pelo ar que Deus nos deu.
0: Uhum.
5: Que Deus abençoe todos. De proteção.
0: Amém.
5: Saúde.
0: Muita paz,
5: vamos
0: saúde.
5: Que vamos. Isso. Vamos na fé.
0: Na fé, na esperança.
5: Deus ilumine todos nós, todos ouvintes.
0: Amém. Obrigado.
5: Todos que tá te ouvindo.
0: Deus abençoe.
5: E tem uma quarta-feira iluminada, abençoada. Um beijão, um cheiro grandão, um cheiro pro Vini, para todos aí. pra minha amiga Célia, que com certeza já tá na cozinha essa hora fazendo almoço. Já já eu chego lá na casa dela pra almoçar.
0: Eita,
5: um abraço,
0: mulher.
5: André, fica com Deus, meu
0: aí
5: querido.
0: Aí é bom, hein?
5: Deus te proteja, que ilumine.
0: Amém, é pra filar boia mesmo, hein, na casa da Célia hoje.
5: E mais, sempre mais, dentro da minha casa, só dá mais.
0: Ô, minha linda, um beijo, obrigado por nos aguentar sempre, hein? Não é fácil não, imagina, né? Eu fico muito feliz quando eu escuto, né, a Zefa vai mandando mensagem aqui e as pessoas falando o quanto é legal, né? Tá ouvindo a Rádio Mais, a Mais aqui, ó, todo mundo trabalha com alegria, vem pra Rádio Feliz da Vida pra trazer o melhor pra vocês sempre. Alô!
4: Oi, André Luiz, bom dia.
0: Oi!
4: É, manda uma música aí pra mim.
0: Mando.
4: Com o grupo Revelação na Velocidade da Luz.
0: Essa música é linda, hein, Clarice?
4: E me coloca nas promoções, se possível.
0: Beijão
4: um
0: pra
4: beijo
0: você.
4: Pra você, um bom trabalho, tudo de bom pra você. Senti falta do Vini hoje, na parte da manhã.
0: O Vini tá dormindo.
4: Já mudou de horário?
0: Não, beijo, o Vini tchau, tá dormindo. Tchau. Vini perdeu a hora, eu acho, né? Perdeu a hora? Para com isso, produção, para. É, ele perdeu a hora, eu acho, hein? Não deu nem sinal de vida, você acredita? Eu não sei o que acontece não, viu, minha amiga? Acontece, né? Acontece com, às vezes com as pessoas, mas ó, com o Vini é demais. Beijo pra você, minha lindona. Obrigado, que Deus abençoe o seu dia, viu? Minha amiga Clarice, a costureira ali da Iaim, sempre ouvindo a gente. Ah, ela pediu Revelação, também tem Raça Negra na sequência. Vai mandando seu alôzão aí no 3427-2325. O meu amigão, deixa eu ver aqui, o Ney do Oasis. Ô Ney, bom dia! Tudo bem, Ney? Na luta?
6: Um bom dia, André Luiz. O locutor corno que faz o povo feliz.
0: É, você que é. Você é o maior boi do litoral. Pode ter certeza disso, viu? É, meu filho, toca aí, ó.
6: Bora pra cima, meu parceiro.
0: Bora.
6: Dá um salve aí pra todos os chifrutos da Baixada Santista.
0: Para.
6: E é o seguinte, hein? É. Bora lá. Bora cantar o hino nacional, porque o Belo e a Alcione não conseguiu cantar, não, hein? Bora lá cantar nós aí.
0: Bora.
6: Vamos juntar vocês da rádio aí.
0: Bora.
6: Todos
0: bora.
6: Os corpos de
0: para
6: Caia,
0: com
6: hein?
0: Isso, para.
6: E bora cantar o hino. Porque pelo menos pra cantar o hino a gente sabe. Bora pra cima, rapaz. É o Brasil sendo Brasil. Misericórdia. Ave Maria, viu?
0: Canta pelo menos uns 10 segundos o hino. Eu duvido que você vai cantar aí. Eu duvido. Canta aí, canta.
6: O berrante.
0: Não,
6: pra
0: não é
6: todos
0: isso.
6: Os chifrudos.
0: Para com isso.
6: E pro Belo também, né? Tá com o berrante sem dó, filho. Tá com o berrante. Além dele ser desafinado, ele não sabe cantar o hino do Brasil.
0: Para com isso. O Belo é um grande cantor, rapaz. Para com isso, viu? É, o Vini gosta muito do Belo também. Ei, meu amigão, um abraço pra boy. Cantou o hino? Não cantou o hino, pô? Canta o hino aí. Vamos cantar o hino hoje. Hã? É, vamos embora. Bora cantar o hino. Então manda aí, Ney. Ney Duas, um abraço pra você.
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1: Muito bem, está chegando para você o horóscopo do dia nesta quarta-feira, dia 3 de junho. Seguinte, você diário, você ariano, você ariana. Momento de agir com estratégia hoje, viu? Evite decisões impulsivas. Procure ouvir mais do que se responder demais também o seu eu, viu? Guarde isso para você. Não fique aí dando respostas ao que não tem como dar, viu, hoje, você de Áries. O trabalho e o planejamento será a palavra-chave hoje. Olha, a energia favorece a união e a construção para você de touro, viu? Relacionamentos ganham força quando há paciência e há diálogo também no relacionamento. Cuide também do seu ritmo para não se sobrecarregar, você de touro. Bom dia, você de gêmeos. Boas notícias podem chegar por meio de parcerias, viu? Familiares ou pessoas próximas. O dia favorece reconciliações e soluções para assuntos que estavam pendentes hoje. Para você de câncer, sensibilidade está em alta hoje. Aproveite hoje, você de câncer, para fortalecer laços afetivos e familiares. Resolver questões emocionais com maturidade hoje, viu? Evite guardar sentimentos, você de câncer. Para você de leão, bom dia. Confiança vai te ajudar muito, viu, nas decisões. Então tenha confiança hoje, você de leão. Momento favorável para assumir responsabilidades e mostrar liderança. Mas sem exagerar muito, viu, na autoconfiança, você de leão. Para você de virgem, bom dia. O dia favorece bem-estar e aproximação com pessoas importantes. Conversas sinceras podem abrir portas e fortalecer amizades e relacionamentos também, você de virgem. Daqui a pouquinho tem previsões para você de Libra, Escorpião, Sagitário, Capricórnio, Aquário e Peixes. Na manhã da Mais.
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0: Olha agora, 10 horas e 17 minutos em todo o litoral. Vai mandando seu alusão aí no 3427-2325, na melhor manhã do seu rádio. Olha, muito bom estar com você sempre aqui. 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Não esqueça de colocar a cidade, viu? 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Combinado? Aí você já vai começar a ouvir aí a Rádio Mais. Que beleza, viu? Olha, falar pra você também que o macaco bugio foi filmado, viu, andando aí sobre os fios de energia ali na cidade de Peruíbe. Você sabe que ali, ó, que tem de macaco ali, impressionante. E olha, coisa mais linda mesmo, é muito bonito, viu, você ver a natureza pertinho de você, viu? É o macaco bugio, ele foi andando sobre os fios de energia ali na Serra do Guaraú, que é uma serra maravilhosa, muito bonita, viu? Olha, a concessionária responsável pela rede elétrica informou que os cabos da região possuem um revestimento especial para reduzir o risco de choques a esses animais que vivem andando por ali, né? Olha, as imagens foram registradas pelo videomaker Rodrigo Augusto, né? Às 3h30 da tarde, e é possível ver o bugio, né? Esse macaco se deslocando pelos fios aí em meio à vegetação da serra. Pra quem não conhece o macaco, é um macaco grande, né, gente? Coisa... Que bonito demais. Olha, eu já tive o prazer de estar em Peruíbe uma vez e ver esses animais ali pertinho da Serra do Guaraú. Né? Inclusive, quando teve aquela onda, os macacos estavam acabando, né, morrendo aqui na região por conta da febre amarela. Enfim, lembra? Eu acabei avistando alguns também na estrada. Enfim, foi uma cena muito, muito chocante mesmo. Mas é tão bom ver os animais com saúde, né, gente? Beleza, viu? Que beleza mesmo. Olha, se você vê um bichinho desse, não ataque pedra, não espante ele, viu? Deixa ele sobreviver aí na boa, não é verdade? Porque essa terra aqui é deles também, viu? São deles, é isso. Coisa mais linda. Olha, a natureza é linda demais. Se você puder proteger, proteja, viu? Proteja mesmo, porque vale muito a pena, né? Porque o dia de hoje, hoje você pensa de uma forma, mas e os seus filhos futuramente, não é verdade? Tudo você vai deixar para sua geração aí futura, né? 10 horas e 20 minutos, quem tá mandando mensagem para nós aqui? Ô, Margarete, bom dia para você, Margarete. Mandou uma foto bonita aqui, Margarete. Gostei. Ei, minha amiga. Que beleza, viu? Ai, ai, ai. Tava lá no mercado esses dias, lá comprando um pãozinho, né? É? Verdade, eu fui lá toda vez lá comprar um pão, uma fruta, uma verdura, né? E a Margarete tava lá, né, Margarete? Beijo pra você, minha lindona. Deus abençoe seu dia, viu? Quem mais aqui? A Elaine também tá com a gente hoje, mandando aqui o André Luiz, olha, com chuva, purificando o nosso dia abençoado hoje, verdade.

0: Uma quarta-feira chuvosa, mas cheia de bênçãos do Senhor. Amém, minha amigona Elaine. Beijo pra você. Um cheiro também, mulher. Quem mais aqui? O Fidelis Barbosa também. O Fidelis, abençoado dia pra você também. Tamo junto, viu? Ei, meu amigo Fidelis, mandou um vídeo aqui pra mim. Que vídeo é esse, Fidelis? Você tá onde, rapaz? Onde você tá? É, mas eu não consigo ouvir o vídeo aqui. Deixa eu ver. Agora sim.
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0: Olha, ele mandou uma mensagem de voz aqui, bonita. Quero só ouvir, hein? É, manda, filho, manda. Volta lá o vídeo dele. Isso.
1: O que está por vir. E me dê sabedoria para enfrentar.
0: Olha que beleza, hein?
1: As adversidades que surgirem.
0: Isso bom, é bom demais, hein, meu irmão? Um abraço pra você, meu amigo Fidelis. Mandou ver mesmo. Quem mais aqui? A Marisa, do Jardim Magalhães. Ô, Marisa, quarta-feira bonita hoje, hein? Mas pra lavar roupa tá difícil, né? Tá difícil secar. E vocês não sabem o que aconteceu comigo essa noite. Deixei roupa lá no varal. Acordei de manhã, tudo ensopado na roupa. Para com isso, produção, para. Pare. Chega. Acontece, né? Esqueci, pô. Esqueceram a roupa no varal.
2: Bom dia, André Luiz. Como é que é, Bete da CESP?
0: Oi, Bete. 3427.
2: Tempo em que chove, tempo meio frioso. Mas tá bom, né, André?
0: Tá bom, né?
2: Tudo que Deus manda é de boa.
0: Não temos o que
2: André,
0: fazer.
2: André, manda uma fotinha desse cachorrinho aí, engraçada. Por favor.
0: Vou mandar.
2: E a raça.
0: Vou mandar.
2: Sim. E toca qualquer música pra mim aí, por favor, todos os ouvintes, tá bom?
0: Tá ótimo.
2: Beijo, André Luiz, aqui é Bete da CESP.
0: Ô, Bete, beijo pra você, minha lindona. Deus abençoe seu dia. Já vou postar aqui no status do WhatsApp. Foi encontrado uma caixa, um cachorrinho, né, uma cadelinha, com roupinha rosa, ali no Jardim América, o Moarama, né, naquela região da Estrada Gentil Pérez. Pra você que perdeu uma cachorrinha, eu mando a foto pra você aqui já já, tá bom? Combinado? Quem mais aqui? O José do Morão. André Luiz, bom dia, tudo bem? Manda um abraço pros meus colegas de trabalho, o Pelé. Alô, Pelé, o Matheus. O Pernambuco também. Toca uma música aí do Netinho de Paula. Boa, gostei, viu? Rapaz, faz tempo que eu não toco o Netinho de Paula aqui. Impressionante. Tamo junto, José do Morama. Quem mais aqui? Deixa eu ver. O pessoal tá mandando alusão aqui pra mim. Ô, meu amigão, bom dia pra você também. Obrigado. É o nosso amigão Fernandão. Ô, Fernando.
3: Bom dia, André Luiz. Aqui é o Fernando Duarte.
0: Ô, Fernando.
3: Um abraço aí pra todo mundo lá do bar do Tommy Gole. Todo mundo hoje tomando tubaína. Miguelzão não foi trabalhar hoje, que tava chovendo.
0: É.
3: Tá lá no Tommy Gole tomando tubaína. Ele, o Gago.
0: É, pra quem mais?
3: Coloca eu nas promoções aí.
0: Deixa eu comigo. É.
3: E não posso esquecer também do Zé Buchu.
0: Vocês me matam, viu?
4: Aí, André Luiz, manda uma música pra nós aí. Marcelo Jardim Vaz.
0: Ô, Marcelão.
4: Manda pros peixados aqui que tá no botão do Migole aqui.
0: Rapaz, Marcelo, vocês estão logo cedo, não é possível, não. Eu não tô acreditando nisso, não. É logo cedo enchendo o caneco, não é possível. É verdade? Vocês estão aí pra jogar sinuca, né? Vocês estão aí só pra jogar sinuca, fala a verdade. É?
4: Manda uma música pra nós aí.
0: Manda. Depende, qual a música?
4: Padaria Santo Expedito.
0: Ah, Padaria Santo Expedito, um abraço pra vocês aí. Tamo junto sempre, obrigado. Quem mais tá mandando alusão aqui? Ô, minha amigona, Claudinha também tá com a gente, um beijo pra você. A Marineide também mandando alusão. André Luiz, adoro seu programa. Mas não pisa no rabo do gato, André Luiz, eu não piso. No... Às vezes acontece. Ontem eu acabei pisando de novo, você acredita? Rapaz, não sei o que acontece. Pisei sem querer no gato, né? Fui visitar minha irmã ontem. Tava lá os gatinhos dela e eu pisei no rabo do gato. É impressionante, é impressionante. Alô, bom dia.
5: Bom dia, nosso prefeito. Esse tempinho aí,
0: bom
5: que
0: dia.
5: Atrapalha tudo.
0: É, pra quem...
5: Lá nós trabalhamos na construção civil, que não tem nada a fazer por dentro, só por fora.
0: É isso mesmo, quem trabalha na construção civil, se não tem laje ainda, telhado, aí fica difícil trabalhar, né?
5: Atrapalha.
0: É. Atrapalha mesmo.
5: Manda um alô aí pro Nel, pro Tassi, pro meu pai Jorge.
0: É.
5: E o menino feito de açúcar. Que quando chove ele não vem trabalhar.
0: É, rapaz, difícil, né?
5: Cheguei aqui esperando o programa dele. Cadê o programa dele? Que ele... quando chove mesmo pra tirar de fora, que se derrete todo.
0: É, rapaz,
5: todo dia.
0: Ele mora longe, por isso.
5: E mais sempre mais. E toca aí folha seca pra nós aí.
0: Ele esqueceu o guarda-chuva na rádio ontem. Viu, meu amigo? Vamos que

abraço, Jorgão! Olha, pra você que tá ouvindo a mais aí, obrigado, viu? Vai mandando seu alôzão aí no 3427-2325. Hoje tem Marmitex, Mocotó e Costelinha da Empório.

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Faltando agora 20 para as 11. Bom dia para você. Obrigado aí pelo carinho, pela sintonia. Vamos juntos nesta quarta-feira, dia 3 de junho. E o mês só tá começando, viu? Aproveite o mês de junho. Esse mês é dia dos namorados, dia 12, sexta-feira que vem. Tem prêmios a mais também. É? E junho é festa junina, hein? Aproveite também.

galera, tá na mais, tá bom demais, já mandando mensagem aí no 3427-2325. A melhor manhã do seu rádio. Deixa eu mandar um grande abraço, o pessoal tá sempre ouvindo a gente também, mandando aquele alusão pra todo mundo. 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Ah, André Luiz, manda um alôzão pra mim aqui, André Luiz. Minha amiga... Ô, minha amiga Veridiana, um beijo pra você, obrigado. A Rose também tá com a gente, bom dia pra você, Rose. A Márcia também tá mandando alusão aqui na Rádio Mais. Tô sempre ligadinho, André Luiz, no seu programa, adoro o seu programa, parabéns pelo seu trabalho. Quem mais? O Edinaldo também tá mandando alusão aqui. Bom dia, André Luiz, manda um abraço pra quem tá de folga hoje. Ô, Edinaldo, você é a segurança, é isso? É, rapaz, olha... O cara trabalha 12 por 36, é isso? Que beleza, rapaz. E tá bom demais, hein? Ó, 10h45 agora. Deixa eu ver quem mais tá comigo aqui rapidinho. Nessa manhã maravilhosa hoje, hein? Hoje é manhã maravilhosa de quarta-feira. Daqui a pouquinho tá

0: Chegando a previsão do tempo também. Acabei de postar aqui no status da rádio, no WhatsApp, para quem conseguir achar, né, o dono ou a dona dessa cachorrinha lindíssima que foi encontrada ali no Moarama, isso, na estrada Gentil Pérez. A cachorrinha tá usando uma roupinha rosa, rosa com preto, né? Isso. Então vale a pena você poder entrar no nosso status aqui, ó, e ver a cachorrinha no nosso status aqui para você tentar localizar quem é o dono, né? A bichinha tá sofrendo lá. Alô, bom dia, 10h46, quem manda?
1: Bom
0: alô!
1: Bom dia, meu amigo André Luiz.
0: Oi!
1: Bom dia!
0: Bom dia!
1: Feira chuvosa, friozinho, mas tá bom, né?
0: É, rapaz.
1: Como sempre digo, frio e chuva, é bom ficar em casa e assistindo a Rádio Mais, que a Mais é muito mais! Passando sempre. Pra deixar aquela quarta-feira abençoada a você, meu amigo, muita paz, muita luz, muita energia,
0: tamo
1: saúde!
0: Junto. Obrigado! Tá?
1: A todos os ouvintes da Rádio Mais, um grande abraço, um abraço ao Vini, ao Kaique, ao Jefferson, são locutores de primeira linha que essa rádio tem.
0: Obrigado, Deus abençoe, meu amigão Nelsinho.
1: Os meus amigos do bar é proibido entrar dentro de só sair um grande.
0: Não esquenta, cabelo, marcar a sinuca lá, meu filho.
1: De abraço a Lígia, a Neide, ao Damião, a Suzane, ao Chico, ao Antônio, ao meu sobrinho Luiz e a todos sem exceção. E me coloco todas as promoções. É Nelson da Praia do Sonho.
0: É Nelson da Praia do Sonho.
1: E com relação, André Luiz, esse caso desse pai, esse monstro, né? A gente não pode falar nem monstro, porque monstro é um animal, né? Tem que ser respeitado também, né? Tem que apodrecer na cadeia. Nossas crianças sendo disseminadas, estupradas, violentadas por esses monstros que não podem nem ser chamados de pai, né? Esses criminosos. Ele tem que apodrecer na cadeia e virar mulherzinha lá dentro, que é o que ele vai ver agora, né? Ele vai ver e vai pagar o preço alto por essa atrocidade que fez com a vida dessa criança, né? E me coloca as promoções, é Nelson da Praia do Sonho.
0: Ô, Nelson, um abração pra você, Nelson. Como que pode, né, gente? Como que pode, né? Uma situação dessa aí, hein? Como que... Foi falado em toda a Baixada Santista, como se passou na TV ontem, a prisão dele, né? Desse homem, esse monstro, né? Que tava fazendo algo muito errado com a filha, né? De 9 anos. Que coisa... Ó, quem mais tá comigo aqui? Alô, bom dia, minha amigona. Ô, Lia do Parque Vergara, bom dia, Lia. A Lia mandou um recado pra mim ontem aqui que eu entendi, viu, Lia? Eu não aguento mais você falando na rádio, André Luiz. Vai embora. Eu entendi o recado, viu, mulher? Mas esquenta a cabeça, não. É, um dia de trovoada e um dia de sol também, viu? Alô, bom dia.
2: Bom dia, André.
0: Oi.
2: É um abençoado dia para todos. Passando aqui para agradecer sobre o Marmitex de ontem, do sabor nordestino, Estrela do Mar. Maravilhoso, pessoal. É super gentil, veio super caprichado. Recomendo a todos na hora do almoço, tá bom? Obrigada e cuida dessa garganta. Pede para alguém buscar um spray com gengibre e já vai passando.
0: Já vai, mano.
2: Um abraço grande, amigo. Um beijo.
0: Beijo pra você, minha amiga Ana Paula, que Deus abençoe o seu dia. Ela que foi a ganhadora da Marmitex de ontem, lá da Sabor Nordestino Estrela do Mar, que é uma delícia, viu? Obrigado pela sua participação, por ter acreditado aí na nossa programação e também levado aí esse prêmio maravilhoso. E hoje também tem mais uma Marmitex aqui, ó, lá da Empório, restaurante. É mocotó com costelinha, que delícia mesmo. Manda seu alôzão aí, deixa eu ver quem mais. Alô, bom dia.
3: Fala, meu prefeito André Luiz, o futuro prefeito do povão, ainda é mole não, hein? Bom dia, vamos que vamos, meu povo. Bom dia a todo mundo da Rádio Mais, bom dia aos ouvintes, bom dia ao nosso prefeito, ao Vini.
0: Tá lá na prefeitura, meu filho. Eu sou o locutor aqui da rádio, só, pelo amor de Deus. Não me coloque em confusão, não,
3: todo
0: hein?
3: Todo mundo que tá aí trabalhando na Rádio Mais, vocês tenham uma quarta-feira abençoada. Tá chegando, hein? Copa do Mundo,
0: Copa
3: vamos
0: do
3: que
0: mundo.
3: Vamos, meu povo. Será que o Brasil vai ser campeão? Será? Será? Será? E aí, meu prefeito, o que, é que você acha? O Brasil chega na semi? Chega nas quartas? Chega na final?
0: Eu acho que ele passa pelas oitavas de final. Vai até as quartas, semi. Pode até sim, eu acho que das oitavas para a quarta vai ser difícil.
3: Quer ser campeão? Eu chuto aqui uma decisão entre Brasil e Argentina. Já pensou?
0: Rapaz, vamos que vamos. Rapaz, você tá animado mesmo, hein? Você tá animado. Não tô tão animado assim não, viu? Só eu vou dar minha opinião. Depois que eu vi o primeiro jogo da seleção, o segundo, até o segundo jogo, depois eu consigo dar opinião aqui se o Brasil vai pleitear esse ex ou não, né? Vamos ver. Alô, bom dia. Quem manda?
4: Bom dia, André. Bom dia, André.
0: Oi.
4: Cadê o Vini? Cadê o Vini, pô?
0: Cadê o casca de bala? O Vini tá dormindo ainda, rapaz. Dorme, viu? Criança dorme. Alô, Sandro Alves.
4: Tá certo. Prolongou um pouquinho com essa chuva. Então. É. Um bom dia pra todo mundo aí. Um bom dia pra Lu. Um bom dia pra Luciana.
0: Ô, Luciana.
4: Um bom dia pra Angelina. Lá do Bernardino, que tá na escuta também.
0: Olha que legal, lá no Bernardino. Estudei no Bernardino, viu? Oitava série. Olha, uma das melhores escolas foi o Bernardino na minha vida.

0: Tá sempre na escuta aí com a gente, na sintonia, dando esse privilégio pra nós aí. Obrigado, viu? Ah, nossa amigona Lorena. Ô Lorena, bom dia pra você também. Obrigado pela mensagem, pelo carinho, viu? Tamo junto sempre. A André Luiz Corpus Christi, olha, ainda precisamos de doações, de serragem, areia. O que mais? Casca de ovo, pó de café e areia colorida. É uma, quem tá pedindo aqui? Deixa eu ver aqui, ó. Qual que é a, né? Qual que é a igreja, né? Manda aqui. Só esqueceu de mandar a igreja aqui pra mim, mulher. Tá bom? Manda pra nós aqui, isso. Quem mais aqui? André Luiz, bom dia. Alô, Edson também tá com a gente. Alô, Simara Basílio. Quem mais? A Ivone. Ah, a Deia Miranda também mandou alusão. Alô, Marcos Vinícius também tá com a gente. Bom dia pra você também. Ô, minha amiga Janaína, bom dia, obrigado.
1: Bom dia, André Luiz, bom dia, Vini. Bom dia a todos os ouvintes da Rádio Mais. Sou Janaína do Jardim Coronel, passando para desejar uma boa quarta-feira a todos. Que Deus abençoe grandemente a vida de vocês.
0: Obrigado.
1: Quero participar das promoções e pedir uma música do Gustavo Mioto. Pedido de socorro.
0: Pedido de socorro.
2: Bom dia, filho. Bom dia, André Luiz. Meu nome é Johanna.
0: Oi, Johanna.
2: Eu gostaria que vocês tocassem música da Virgínia.
0: Da Virgínia? Ela pediu a música da Virgínia. Tem aí, produção da Virgínia? Tem alô Virgínia só, né? Isso? Ela quer? Beijo pra você, Johanna. Obrigado, minha amiga Janaína, lá do Coronel, também tá ouvindo a gente sempre. Deus abençoe o dia de vocês, viu? Obrigadão mesmo pelo carinho, pela participação. Eu vou tocar antes aqui, pedido de socorro, e na sequência vem aí a música do ouvinte. 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
4: Mais FM agora 11 em ponto. Já já tem mais, hein? É.

0: Daqui a pouquinho tem Felipe Rodrigo.
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3: 11:07 na Mais. Tô de volta, hein? Tá trazendo muito mais sucesso pra você. Olha, tá chegando Felipe Rodrigo, uma das músicas mais tocadas no Brasil, mais de 35 milhões de visualizações aí na internet.

0: Fala mais, tá bom demais de volta na melhor manhã do seu rádio, quarta-feira maravilhosa, dia 3 de junho. Olha, falar pra você do tempo e a temperatura hoje, a máxima de 22 graus hoje, mínima de 18, viu? Olha, o sol pode aparecer, mas aí tem muitas nuvens carregadas no céu ainda. Pancadas de chuva pode ocorrer em toda a região. Lembrando que pancadas mais fortes pode ser que seja no período da noite, viu? Agora amanhã, quinta-feira também tem previsão pra você de 21 graus e mínima de 15, né? Sol o dia todo, muitas nuvens e pancadas de chuva de manhã e à noite também. Na sexta-feira, gente, também tem sol, chuva de manhã, diminuição de nuvens à tarde e noite com muita nebulosidade também. Lembrando que a máxima na sexta-feira é de 22 graus e mínima de 17. Combinado? Sábado também vai ser um dia maravilhoso, vai ser sem chuva. Sábado e domingo sem chuva aqui. Diz a previsão do tempo de hoje, né? Diz aí a previsão do tempo. Olha, hoje, o que se comemora hoje, hein? Já estamos nos... Olha, centésimo... Nossa, sério mesmo? 154 dias do ano já se passaram? Na 23ª semana do ano. O que mais? Já passou 42% do ano aí, viu? Você já pagou 6 meses. Sabe o que você fez aí, ó, do seu dinheiro? Vou falar a verdade pra você, ó. O seu dinheiro, o nosso dinheiro, você ganha, você vai lá, trabalha. Você que faz bico, você que aí, né... Tem seu salário todo mês aí fixo. Nós utilizamos os nossos salários durante 6 meses só para pagar impostos. É isso mesmo, viu? Se você for somar todos os impostos que você gasta aí, né, por ano, são 6 meses de trabalho aí duríssimo só para pagar impostos nesse país. Já tá quase 43% aí do nosso orçamento. É impressionante, né, cara? Impressionante. Enfim, hoje, quarta-feira, né? Vamos lá, então. Não vou falar, não vou entrar nesse assunto hoje, não, viu? É. Rapaz do céu, não vou entrar, ó. Dia 3 de junho, hoje. Hoje é dia da repetição. Então você pode fazer o repeteco aí na alimentação, viu? Que mais aqui? Dia Internacional do Administrador de Pessoal da Comunidade Social. Da conscientização contra a obesidade mórbida infantil, que é importante, viu? Hoje também é dia do profissional de RH, parabéns aí, o dia do profissional do RH. Dia Mundial da Bicicleta também. Olha, quem já teve uma buzina dessa aqui de bicicleta? Alguém já teve isso aqui, ó? Essa é boa, viu? Que mais aqui, ó? Dia Mundial da Bicicleta, eu já falei. Dia Mundial da Corrida também. Parabéns aos corredores, atletas. Que mais aqui? Dia Mundial do Pé Torto Congênito. Desculpa, gente, mas... eu tenho pé torto. Meu pé é chato, não é? Meu pé não é torto, meu pé é chato.
1: Potência.
0: Quase o quê? Meu pé é chato. Ele não tem aquela curvinha, sabe? Pé chato, assim. Pai, impressionante, eu já me identifiquei aqui, ó. Dia Nacional da Educação Ambiental também, que é importante hoje. Quantos dias, né? Agora, queria saber por conta, né? Do Dia Mundial do Pé Torto Congênito. Rapaz, que coisa. Deixa eu ver aqui, quem mais aqui? Adrões, vão participando aí da programação. O que tem de hoje, tem de bom aqui, ó? Uma Marmitex deliciosa, mais um voucher da Lavô pra você. Lá vai secar suas roupas e um voucher também maravilhoso pra você, né? 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Quem mais tá comigo? Alô, Wagner Mena, bom dia para você. Alô, Wagner, um abraço, obrigado. Também tá ouvindo a gente, quem mais aqui? André Luiz, bom dia, Lorena do Ivoti. Ô, Lorena, beijo para você, minha amigona. Vai Argentina, hein? Brasil também, viu? Ela que é da Argentina. E ô, minha amigona, beijo pra você, obrigado. Quem mais? Aqui é o São Paulino.
2: Fala, meu parceiro André Luiz, bom dia.
0: Ô, São Passando Paulino.
2: Aqui pra desejar uma excelente quarta-feira abençoada.
0: Tamo junto, hein?
2: Não é? Pra todos vocês aí, pra nós, pra todos os ouvintes. E aí?
0: Bora.
2: É? Chuvinha, desde a madrugada, não deu trégua não, meu parceiro.
0: Não
2: choveu
0: mesmo.
2: Demais. E aí? Vamos ter que alugar um botezinho pra andar aqui na rua? É, acho que é o único jeito, né?
0: Vai
2: vender o carro e
0: vai mergulhando aí, ó.
2: E comprar um botezinho, né? Pra ficar andando aqui na cidade de Itanhaém. Beleza? É isso aí, meu parceiro. Grande abraço aí, se possível aí. Toca Marília Mendonça. E a... E toca o Berrante aí também, né, cara? Faz tempo que eu não ouço.

0: Pelo amor de Deus. Vocês vão me deixar surdo, pô. É? Não faça mais isso não, viu? Eu me ofendo quando vocês tocam isso aí. A produção que fica apertando o botão aqui, pô. Falei, não toca mais o berrante. Para com isso. Amansa, amansa. Amansa o boizinho aí. Para com isso. Chega, virou o quê? Virou festa aqui, viu? É o botão. Rapaz, eu adoro apertar esse botão aqui. Para com isso. Chega, virou o quê? Virou festa aqui, viu? É o botão. Rapaz, eu adoro apertar esse botão aqui. Beijão pra vocês aí, obrigado. Quem mais aqui? Oi. Oi.
1: Ai, Deus, bom dia, André. Gravei um áudio aí, saiu só a música na área, minha voz nada.
0: Ô, minha lindona, tava muda, é?
1: Já se viu isso?
0: Aonde?
1: Bom dia, André.
0: Bom
1: tudo
0: dia.
1: Bem?
0: Tudo bem.
1: Tinha mandado o áudio, mas que não saiu, né? Falando que o Denis passou, Denis dos Faróis, né? Passou aqui.
0: Olha que legal. Pouco,
1: me trouxe uma doação.
0: Ó, que beleza.
1: Falou que me ouve na rádio, né? Aí trouxe uma doação pra mim.
0: Olha que bênção.
1: Obrigada, agradeci, né? Ontem a Isa do Guaraú passou aqui também.
0: Olha que
1: tinha
0: legal.
1: Ido até aí, né? Pra te visitar, mas o padre tava chegando, acho que ela nem sei nem se ela entrou aí. Aí ela passou aqui também pra me visitar. E é isso, né? Como é bom, né? Então tenha um bom dia. Quero participar de todas as promoções.
0: Ô, minha amiga Ivone, um beijo pra você, Ivone. Ivone do Brechó da Ivone. Ali perto do Dogão tem o Brechó da Ivone. É maravilhoso o brechó dela lá. Tem o que tem de roupas baratíssimas pra você, de qualidade. Impressionante, tudo selecionado, né? Né, meu amigo Ivone? Beijo pra você, obrigado. 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Hein, Ivone? Beijo pra você, minha lindona. Obrigado pela participação. O pessoal vai mesmo, viu? Tem muita gente que ouve a rádio, graças a Deus, aqui, ó. Ah, quem mais? Alô, bom dia. Alô, Edson, também tá com a... O Edson do Morama, bom dia pra você também. Acordou animado hoje?
2: Bom dia, André Luiz. Aqui é o Edson Morama, passando pra desejar uma ótima quarta-feira pra você.
0: Tamo
2: pra
0: junto.
2: Todos aí da Mais FM. Que Deus abençoe nossos dias e nossas famílias.
0: Tamo junto.
2: E quer saber como é que tá a mamãe?
0: A mamãe tá lá, rapaz, tá lá ainda. Tá se recuperando, graças a Deus. Firme e forte, igual um prego na areia.
2: Melhorou, tá tudo bem com todo, com a sua mãe. E quero participar das promoções e se der, toca uma música aí do Zé Ramalho.
0: Zé Ramalho.
2: Um abraço, meu amigo, fica com Deus.
0: Tamo junto, um abração pra vocês aí, obrigado, Deus abençoe sempre. E mais, alô, meu amigo Cosme.
3: Bom dia, bom dia, bom dia, meu prefeito, bom dia, vice, Vini. Bom dia, Casca de Bala. Bom dia a todos que estiverem ligadinhos. Hoje é quarta-feira.
0: Quarta-feira.
3: Dia de feijoada, é isso?
0: Você tá de folga hoje ainda, rapaz?
3: Opa, se tiver feijoada, se eu ganhar, manda pra
0: hoje,
3: mim aqui, hein?
0: Hoje
3: aqui.
0: É mocotó com costelinha.
3: Em São Paulo, hein? Manda aqui pra mim aqui em São Paulo, beleza, André?
0: Manda aí, mano.
3: Vai, Corinthians. E aí, os palmeirenses? Ninguém se manifestou ontem, não, né? Porque eu falei aquilo lá, os caras não ficaram bravos, não, né? Mas é verdade, né? Palmeiras sempre tem uma ajudinha, depois reclama que é o Flamengo. Valeu, André, tamo junto, um abraço, boa quarta-feira abençoada pra nós.
0: Olha, é o famoso apito amigo, né? Pode ter certeza disso, é o apito amigo sempre aí do Palmeiras, não é verdade? É um apito amigo lascado, rapaz. É? Tudo acontece a favor do Palmeiras, você já percebeu isso? Não é, produção? Lógico que é, pô. É? Para com esse apito amigo. É sensacional. Olha, quando joga ainda Corinthians e Palmeiras, sempre tem, né? Uma puxação de sardinha pro Palmeiras, que impressionante, não é verdade? Não é? Ou tô enganado? Vocês palmeirenses, vocês têm culpa no cartório, viu? É, toda vez é isso. Toda vez é isso. Mas vamos que vamos, viu? Não tem mais apito amigo aqui no, na rádio, não tem? É? Não achei mais o apito aqui. Impressionante, rapaz. Eu tinha um apito bonito aqui, ó. E não achei mais, não. Deixa ele pra lá, então. Deixa. Bora aqui, bora, ó. Agora 11h21 na mais. Alô, Manuel Duarte também tá com a gente. Bom dia. Muita chuva por aí, Manuel. Rapaz, tá chovendo, viu? E vai chover mais ainda, pode ter certeza disso. Pode ser essa aí, produção? Olha, em busca da minha sorte. Olha, que você tenha muita sorte nesta quarta-feira. Quarta-feira sensacional, dia 3 de junho. Comecinho de mês, dá tempo, hein?

0: Seja forte e corajoso. Levante e anda. Vá em busca da sua sorte.
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2: Muito bem, tá chegando o horóscopo do dia pra você, finalizando hoje, você de Libra. Bom dia, você libriano, libriana, família. E os vínculos mais próximos ganham os destaque nesta quarta-feira, viu? Resolver pendências emocionais pode trazer mais leveza para os próximos dias, você de Libra. Bom dia, você de Escorpião. Sua capacidade de comunicação estará em evidência hoje. Pessoas podem procurar seus conselhos, viu? Use a sua influência de forma positiva e construtiva hoje, você de Escorpião. Bom dia, você de Sagitário. Valorize suas qualidades, reconheça suas conquistas também. Uma oportunidade ligada ao trabalho e os estudos podem surgir de forma inesperada hoje. Bom dia, você de Capricórnio. Criatividade e determinação caminham juntas hoje, viu? É um bom momento para transformar ideias em projetos, concretos principalmente, e deixar para trás antigas limitações, você de Capricórnio. Bom dia, você de Aquário. Olha, mudanças de ambiente ou novos contatos podem trazer inspirações para você, viu? Fique atento aos sinais de oportunidades que surgirem ao longo do dia, tá? Oportunidade não bate na porta duas vezes, então aproveite. Bom dia, você de Peixes. O momento favorece a expressão dos sentimentos ou de talentos também. Confie mais na sua própria intuição. Ou tenha receio, viu? De mostrar toda a sua qualidade. Não fique assim não, viu? Vá em frente, você de Peixes. Amanhã tá de volta o horóscopo do dia na programação da Mais. 11:28. 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Olha, quando eu falo de coisa boa aqui, eu falo mesmo, viu? As empresas que apoiam o André Luiz aqui, a Rádio Mais, são empresas que eu confio, viu? Pode ter certeza disso. Eu sempre falei aqui na rádio e vou continuar falando. Eu não anuncio produtos ou empresas que eu não confio, viu? É isso mesmo. Então eu só anuncio empresas e produtos que eu confio de verdade. E você pode confiar nisso, viu? Tenho certeza disso. 11:30. 11:30 agora, já tô de volta. É rapidinho. Não sai daí não, viu?
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1: Olha, passou por aí Eduardo Costa, agora 11h41, já quase meio-dia. Deixa eu mandar um grande abraço. Ô, meu amigão Aurélio, lá do Empório Restaurante, tem sorteio pra você, um mocotó, mais costelinha, uma delícia. Olha, chegou aqui na rádio. Duas marmitex deliciosas e um mocotó com costelinha. Eita! Pai, que delícia, viu? Obrigado. Obrigado a toda a turma lá da Empório Restaurante e Assados. Ali o 99645-9581. 99645-9581. Para você pedir o seu marmitex hoje, viu? Aquele marmitex delicioso. Daqui a pouquinho tem o sorteio para você, viu? Então hoje eu vou comer mocotó com costelinha. Obrigado pela surpresa aí, pessoal do restaurante.

0: Empório. Tamo junto, Deus abençoe sempre. Obrigado.
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0: Pai moço, mocotó com costelinha, deliciosa. Ah, quem mais aqui? Deixa eu ver, tá mandando mensagem pra nós aqui. Alô, bom dia, Rádio Mais. A Claudinha do Guapurá. Bom dia, Claudinha. Beijo pra você, Deus abençoe. Quem mais? Alô. Eu
2: gostaria de escutar uma música do Leonardo.
0: Leonardo.
2: As promoções.
0: Uhum.
2: E uma abençoada quarta-feira a todos nós.
0: Obrigado, e... Guapurá. Bom dia, Claudinha. Beijo pra você, Deus abençoe. Quem mais? Alô.
2: Eu gostaria de escutar uma música do Leonardo.
0: Leonardo.
2: As promoções.
0: Uhum.
2: E uma abençoada quarta-feira a todos nós.
0: Obrigado.
2: E é nós, da Mais FM, a melhor de Tanhaém.
0: Sempre beijo pra você, minha amigona. Alô.
3: Bom dia, André Luiz. Bom dia a todos os ouvintes da Rádio Mais. Aqui é a Carla do Bazar, Carla e Tereza do Moarama.
0: Bom dia.
3: Queria escutar um flashback.
0: Olha o flashback.
3: E queria participar do sorteio, André Luiz.
0: Bora,
3: pô,
0: filha,
3: nunca
0: bora.
3: Ganhei com você, nem com o Vini, hein? Só ganho com o Kaique, hein?
0: Tá vendo?
3: Uhul, ganhei um dogão. E minha casa é Rádio Mais, sempre é, mais.
0: Mas quando você, ó.
3: Vou retirar amanhã.
0: Isso, ó, presta atenção numa coisa. Eu não dou prêmio, nem o Vini dá prêmio, nem o Kaique dá prêmio, nem o Jeff dá prêmio aqui. Quem dá prêmio é a rádio. E também os anunciantes aqui da rádio, os parceiros, viu? Eles que dão prêmio pra nós aqui. Então, independentemente se é no programa do André, do Kaique, do Vini, do Jefferson, esquenta a cabeça não. O importante é você participar sempre, tá bom, minha amigona? Beijo pra você, Carlinha. A Tereza também com a gente, obrigado. Quem mais também com a gente aqui, ó? É, nossa amigona Ruth. Ô, Ruth, beijo pra você, obrigado. Nossa amigona Helena também com a gente sempre aqui. Alice, lá do Tupi, tá sempre mandando mensagem aqui pra gente, obrigado. Quem mais? A Cecília também mandou um alôzão. Ô, André Luiz, manda um alôzão pra Valentina, minha neta. Beijão pra ela aí, obrigado. Pessoal lá do Cibratel 1 em Itanhaém. Quem mais aqui? Deixa eu ver. Oi, André Luiz, tudo bem? Eu sou a Luna. Isso, Luna. Tô aqui com a nossa amigona também, sempre com a Iris. Manda um beijo pra minha mãe, Cléo. Beijo pra vocês aí, obrigado. Lá da CESP em Itanhaém, ouvindo a gente. Quem mais tá mandando alusão aqui? Deixa eu ver. André Luiz, olha, é o seguinte. Quero ver uma música bonita aí. Eu sou a Giovana. A Isabelle tá comigo aqui também. A Maria Fernanda, a Maria Flor. As Marias estão aí, ó. Todo mundo feliz da vida. Beijo pra você, obrigado. Quem mais aqui? A Rosana também tá com a gente, mandando alusão pra Rádio Mais. Ô, Rosana, quero ganhar esse Marmitex de hoje. Bora que bora, minha amiga. Tá lá no Tupi também ouvindo a gente. Quem mais aqui? Alô, bom dia. Alô, Tárcio, do Jardim Oásis também com a gente hoje. Ô, Tárcio, tudo bem? Manda um alusão pros meus tios Pio, Nel e pra o pessoal da obra do Marcos e o Juninho, viu? Cavalo Manco. Quem é Cavalo Manco? Para com isso. Um dia eu recebo um processo aqui.
4: Bom dia, meu amigo. Tudo bem com você?
0: Tudo
4: ótimo.
0: Dá
4: pra você tocar um pagodinho aí, o P do Pecado?
0: P do Pecado. Tamo junto. Minha amiga Ivanessa mandando alusão pra nós aqui. Obrigado. Quem mais aqui? A Milena do Guapurá hoje. André Luiz, me coloca nas promoções. Eu sou a Milena aqui. Quero pedir também Marília Mendonça. Beijo pra você, Milena. Quem mais? Alô, Denis também tá
5: Fala,
0: com
5: André
0: a gente.
5: Luiz, galera da Mais.
0: Oi.
5: Ouvi a Ivone falando, eu dei uma passadinha lá e tava indo no açougue, no atacadão, lá comprar uma mistura.
0: Legal.
5: Né? Cumprimentar o Marcelão.
0: Show de bola.
5: Todo mundo toca você, né, André Luiz? A rádio, né? Meu, é onde passa. Não precisa nem estar em casa pra saber que você tá tocando, tá falando. Denis Nogueira dos Faróis. Valeu, André Luiz. Hoje é dia do sim, não sei onde eu ouvi isso. E vou fazer uma pergunta, não pode falar não, porque é dia do sim. Você vai ser prefeito? Próximo? Denis Nogueira dos
0: Faróis. Ai, ai. Bom dia, meu amigo Denis Nogueira. Rapaz, não me coloca em polêmica não, meu filho. É? Hoje é dia do sim, será que é? Tem que pesquisar. Eu não sei, é verdade? Será que é dia do sim? É? É verdade? É ou não é, produtor? Não sei não. Deixa eu ver aqui. Posso estar enganado, viu? Sei não, acho que não, hein? Acho que sim. Ah, quem mais tá comigo aqui? Deixa eu ver. André Luiz, bom dia! Ah, minha amigona Célia. Ô, Célinha, beijo pra
6: bom
0: você.
6: Bom dia, André Luiz. Tudo bem com você, meu amor?
0: Tudo ótimo.
6: Deus abençoe seu dia. Já ia esquecendo de você de novo.
0: Ah, obrigado, viu?
6: Mas não esqueço nunca, não, porque você mora no meu coração.
0: Ah, minha amiga.
6: E mando um abraço pra minha filha Cida, um beijo e pra minha

0: Amiga Zefa.
1: A Zefinha também.
0: Meu beijo pra você. Não esqueça o meu
1: cheiro. Você tá ouvindo a rádio aí, mulher?
0: Tá. Fica com Deus. Deus abençoe sua quarta-feira.
1: Pra você também, uma quarta-feira iluminada, linda demais. Linda de meu Deus. Quem mais aqui? Alô, bom dia.
2: Ô, bom dia, meu futuro prefeito aí.
1: Rapaz, é mais um. Rapaz, vocês querem que eu seja prefeito mesmo? Não é possível, pô.
2: Bom dia pro Vini e pra todos aí da rádio.
1: Tamo junto.
2: Pra todos os ouvintes também aí. Todos os batalhadores, agradecer a Deus, né? Mais um dia aí.
1: Mais um dia, rapaz.
2: Com saúde.
1: Quem trabalha...
2: Que importa.
1: Suando todo dia pra pagar a conta, não é verdade, Wellington? É? É, rapaz, não é fácil não, viu? Mas é mais uma quarta-feira abençoada pra todo mundo aí.
2: Manda um abraço aí pra minha filha, fez aniversário ontem.
1: É.
2: A Mariana.
1: Ô, Mariana, parabéns, Mariana. Um beijão pra Mariana também, sempre. Felicidade, saúde, paz, sucesso.
2: 25 anos aí, graças a Deus, né?
1: Olha, papai coruja, hein?
2: Mais um ano aí que de muitos que viram pra ela aí, né? Uma guerreira aí, batalhadora. Enfermeira dos quadros químicos, ela.
1: Olha que legal.
2: Isso é maravilhosa, cara.
1: Que bênção, hein?
2: Só me dá orgulho, né?
1: É legal quando você coloca um filho no mundo e o filho dá orgulho a você, isso é maravilhoso, não é verdade? Não é verdade que quando a pessoa pega mesmo pra valer mesmo, né?
2: Eu tenho a Luana também, a Luana é a mais nova.
1: Olha, a Luana é a mais nova.
2: Casca de bala, mandou a Luana na rádio, foi gravar e mandar pra ela, mora ali no Vila Sul, em São Paulo. Posso ao estádio dos Bambi, tá bom? Um abraço aí pra todo o SPC, um abraço pro Aurélio ali. Da Empora, a Gabi, nosso amigo, meu xará, o Edson também, serralheiro.
1: Ô, Edson!
2: Escuta você, 24 horas, bicho.
1: É o Edson também, o serralheiro aí. Alô, Edson! Ah, quem
2: é
1: mais?
2: Tudo pessoa fiel. Tá bom, meu amigo?
1: Tamo junto.
2: Com Deus aí, um beijo no coração de todos aí.
1: Bora.
2: E hoje é, bem dizer, sextou, né? Que amanhã é feriado.
1: Amanhã é feriado.
2: E aí de tomar o São Francisco. Nosso amigo também, Manel, Papo Amarelo. E vai Corinthians aí. Tamo junto,
1: vai
2: meu parceiro.
1: Vamos tomar aquela tubaína hoje, que é véspera de feriado hoje. Literalmente. Literalmente, hoje é véspera de feriado. Alô, bom dia, quem mais?
3: Bom dia, André Luiz, tudo bem? Inês do Corumbá.
1: Oi, Inês.
3: Uma musiquinha aí pra nós, pode ser um pagodinho bem animado. Pode ser a Simone Mendes com Menos é Mais.
1: Boa, gostei. Meu beijo pra você, minha lindona Inês lá do Corumbá, obrigado. Obrigado mesmo, viu, pelo carinho, pela participação sempre. A nossa amigona Sônia Madalena também. Bom dia, meu menino André Luiz. Quarta-feira abençoada, me coloca nas promoções. Beijo, Soninha. Tá mais tranquila agora, né, Sônia? Depois do perrengue aí, menina do céu, ela me contou que foi hackeada. Que coisa, viu? Bom dia, André Luiz, tudo bem? Dia abençoado pra todo mundo da Rádio Mais. Toca Lulu Santos, me coloca nas promoções. Daniel do Belas Artes. Alô, Daniel Pescador. Bora aqui, bora, meu filho. O mar tá pra peixe hoje.
4: E André Luiz, bom dia, Rádio Mais.
1: Oi.
4: Ótima quarta-feira a todos. André, eu quero hoje ganhar essa marmita de mocotó com costelinha. Me coloca aí na sua promoção.
1: Bora, menina.
4: Feliz dia a todos.
1: E hoje tem, hein, mocotó com costelinha. Recebemos duas aqui, marmitex deliciosa. Olha, 996-4595-81 para você mandar mensagem lá e já pedir a sua da Empório Restaurante, 996-4595-81. Além disso, você tem outros tipos de cardápios também. Você pode escolher, viu, gente, tá bom? É lá da Empório Restaurante. Bora que bora, daqui a pouquinho tem um sorteio para você, já já, hein? Já já tem o programa do Vini, eu acho que ele vem hoje. Se não estiver dormindo ainda. Será que tá dormindo ainda, menino?

0: Oi, de volta agora, 11 horas e 56 minutos. Bora aqui, bora, meu povo, tá chegando o sorteio pra você. O Vini já tá por aqui, depois de... acho que se molhou, não quis se molhar.
1: Alô, André Luiz.
0: Esqueceu o guarda-chuva na rádio ontem,
1: bom dia.
0: Isso aí. Esqueceu o guarda-chuva.
1: Esqueceu o guarda-chuva? Oh, meu Deus do céu. Só não esquece a cabeça que é grudada.
0: Rapaz.
1: Graças a Deus, estou bem, graças a Deus.
0: Eu vi um guarda-chuva por aí.
1: Um guarda-chuva?
0: Eu não uso guarda-chuva, não.
1: Ah, não? Por que não, André?
0: Eu uso guarda-chuva,
1: a vaga do André...
0: Tem frescura.
1: De estacionamento é colada com o estúdio, então ele não pega chuva nunca.
0: Eu acho que não, não é isso.
1: Ele descia ali a escada e já põe direto pro carro.
0: Deixa com o guarda-chuva.
1: Ele não utiliza guarda-chuva.
0: Eu já perdi muito guarda-chuva na vida.
1: Sério?
0: Aí deixou no lugar, daqui a pouco vou lá, não tá mais.
1: O guarda-chuva é um guarda-sol.

0: boné, né?
1: Pô, mas aí eu falei, não. Eu prefiro.
0: Vou ser sincero.
1: Eu prefiro capa de chuva.
0: Capa de chuva?
1: Mas só que é um detalhe, a capa de chuva não cabe em mim.
0: Ah, não.
1: Porque eu sou comprido.
0: Uma lona de caminhão.
1: Eu sou comprido, né? Comprido e alto. Aí complica, né? Aí fica na, parecendo uma camiseta a capa de chuva.
0: Pode falar outra coisa que pareça.
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1: Olha, minha amiga Paty lá do Jardim Coronel. Paty, bom dia pra você.
0: Olá,
1: também.
0: Paty.
1: Tá mandando aqui, ó. Tá brava, viu?
0: Tá brava?
1: Com razão, e com razão mesmo. Oi, Paty, beijo pra você. André Luiz, já me coloca no sorteio, viu? Olha aqui, bora almoçar, menina. Feijoada hoje aí, que delícia.
0: Rapaz,
1: é lá
0: tá
1: na
0: boa.
1: Aldeia Ayacamirim. É? É isso não? Essa aqui. É não, essa aqui é a aldeia. Isso, Ayacamirim mesmo.
0: Ayacamirim.
1: Ó, um beijão pra vocês aí da aldeia. Lembrando que tem as crianças lá, era merendeira da escola lá, maravilhosa.
0: É que cuida,
1: viu?
0: Do almoço da criançada.
1: Rapaz, tá bonito o negócio aí, viu? Que delícia. Parabéns, viu, minha amiga Paty? E ela mandou, André Luiz, seguinte, eu tô mandando, eu vou abrir o áudio dela aqui, o vídeo, olha só a situação da rua pra entrar lá na aldeia, viu? Rapaz, impressionante. Esse vídeo não tem áudio, então tá sem áudio, não tá com áudio, peraí, volta lá. Volta aí, produção, bota o áudio aí, deixa eu ver. É? Tá sem áudio? Mas tô vendo a rua aqui, ó. Toda lascada a rua, pelo amor de Deus. Com essa chuvarada de hoje ainda, né? Aí fica mais difícil, né, minha amiga Paty? Pode ter certeza que a gente vai tá falando aqui, viu? Olha, vou cobrar a regional daqui do América, André Luiz. A rua está um caos. Aqui o carro quebrando toda hora. Por causa dessa poça tão grande na rua, viu? Parece um lago, é verdade, viu? Olha, dá uma atenção aqui pra nós. A máquina venha fazer manutenção da rua, da estrada aqui, né? O caminhão da merenda não está nem querendo trazer a merenda aqui pra escola. Por conta dessa rua, que tá um caos. Obrigado, viu, Paty? Beijo pra você. Tô mandando lá pra regional, porque é um absurdo mesmo, viu? Não tem nem como passar caminhão aí, né, meu amigo? Tá difícil mesmo o acesso. Agora, meio dia em ponto. Deixa eu ver aqui, ó. Vamos fazer um sorteio rapidinho pra você, que tá mandando mensagem aqui no 3427-2325. Hoje tem costelinha, aquela costelinha maravilhosa. E também mocotó.
0: Oh,
1: o Vini gosta, viu?
0: Delícia!
1: Inclusive, chegou duas marmitex.
0: Chegou duas. E, rapaz...
1: Você já aproveitou a sua, né, Vini?
0: Com certeza.
1: Você já tinha almoçado, Vini? Não, ainda não.
0: Ainda não.
1: Aí você foi lá e mandou.
0: Mandei brasa.
1: Que beleza. Que maravilha. O Vini tava falando assim, eu até queria repetir, viu?
0: Opa, não aguento. A comida não. Forte.
1: É forte?
0: É, o mocotó é forte, rapaz.
1: Mas
0: com costelinha, então?
1: Acho que dá pra comer duas pessoas ali.
0: Não? Vixe Maria, dá pra comer uma só, quatro pessoas.
1: Olha, você quer pedir a sua costelinha com mocotó? Fique à vontade, 996-459581, lá do restaurante Empório. Tá chegando o sorteio, Vini.
0: Tá chegando a hora.
1: Olha, você que participou, você que mandou mensagem aqui, boa sorte pra você. Vamos lá, hein? Concorrendo hoje, essa deliciosa Marmitex, maravilhosa da...
0: Top.
1: E falo pra você o seguinte, Vini. 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
0: Eu quero.
1: Bora aqui, bora. Girando a roleta aí, ó. Olha, parabéns. Final do telefone dele. Deixa eu ver aqui, ó. É dele mesmo.
0: É um cara de sorte?
1: É um cara de sorte. 1360.
0: 1360?
1: 1360. Alô, José, isso? José lá do Moarama.
0: Ô, José!
1: Parabéns, faturou a Marmitex de hoje! Parabéns, José do Moarama. Ele que participou às 9 horas e 59 minutos. Pediu a música do... né? Do Netinho de Paula. Mandou pros colegas aqui o Pelé Matheus Pernambuco. Parabéns, José do Moarama, isso?
0: Isso!
1: Manda
0: trabalhando.
1: Manda mensagem, meu filho. Manda áudio aí. Você ganhou a Marmitex de hoje, viu? Tá cá, garantiu o almoço no trabalho.
0: Pronto!
1: Vini, eu tô indo embora, viu?
0: Vai lá, Andrezão.
1: Bom trabalho pra você, que o senhor...
0: Vai que chegou a conta aqui, ó.
1: O senhor se dedique. Mais uma conta?
0: Chegou conta.
1: Mas aí com o financeiro da rádio.
0: É o financeiro da rádio. É. Essa aqui não. Você não...
1: Deixa eu ver.
0: Você fica tranquilo.
1: É sério mesmo? Mais uma? Mas que beleza, viu? Parabéns aí pra quem tá fazendo conta na Rádio Mais, hein? Olha...
0: Oh! Ai, ai, ai.
1: A conta agora, começo de mês, o que chega de conta?
0: Compraram um no-break novo.
1: No-break
0: novo? É um no-break.
1: Olha que beleza.
0: É, rapaz.
1: De quantos mil watts? 5 mil watts de potência.
0: Aquele aguenta, aguenta a pressão.
1: Quanto que foi aí a onça?
0: Ah, nem... Vixe.
1: Pelo amor de Deus, eu não vou pagar essa conta.
0: É pra
1: conta
0: mais
1: nunca.
0: De metro.
1: Oh, por isso que eu falo, tem que trabalhar, meu povo.
2: Potência.
1: A rádio que se vire agora, mais de 10 mil aí de
0: meu Deus do céu. Ai, a rádio é só abrir o microfone.
1: É, só abrir o microfone.
0: Tem equipamento.
1: Só abrir o microfone e falar.
0: É só o computador e falar.
1: Vai.
0: Pensa.
1: Vai brincando, viu? Tchau, gente, eu volto amanhã. Amanhã tem a palavra misteriosa.
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0: Alô.
1: Alô, mais! É comigo, seu amigo Vini, Medioso. Você já almoçou? Já almoçou? E boa tarde. Não almoçou ainda? Bom dia! Um excelente dia pra você nessa quarta-feira linda. Dia 3 de junho de 2026. Uma excelente tarde também, com certeza. Você ligadinho, não vai estar rolando sorteio. Tá rolando prêmios na sua rádio mais feliz. E o WhatsApp da Mais tá liberado. Manda um alusão, manda ver. O WhatsApp da Mais, 3427-1325, pra você poder pedir o seu sucesso. Pode pedir o Gustavo Lima, Malu Santana, Menos é Mais, Pichote, Ferrugem, Vixe Maria, fica à vontade. Pode mandar um alusão ao Natanzinho, o João Gomes, até o tem Zé Vaqueiro também tem, forró, pagode, sertanejo pra você começar muito bem. Essa quarta-feira gostosa, nessa tarde maravilhosa, você manda o seu alô, viu? Manda ver que já já tem o sorteio na Mais, tem informação, notícia do esporte também. E vamos que vamos, meio de 12, começar muito bem com Menos é Mais, beija eu!
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E é Rádio Mais, agora é meio de 20, curtiu o sucesso de Ursinho, Léo Foguete, Minha Gata. Passa também Gustavo Lima, Proibido Terminar. 1h20 tem notícia pra você. A novela Quem Ama Cuida promete fortes emoções. Após semanas de mistério, a morte de Arthur Brandão foi confirmada e o personagem de Antônio Fagundes deixa a trama de vez. Vai deixar, né? Com a saída do empresário, uma verdadeira guerra pela herança deve tomar conta da história. Enquanto os personagens tentam descobrir quem está por trás do crime que abalou a família. Quem será que matou Arthur Brandão? Quem será? Falar pra você do Santos Peixe. O Santos corre o risco de sofrer um novo transfer ban da FIFA. O motivo é uma dívida de cerca de 400 mil euros, equivalente a mais de 2 milhões e meio de reais, rapaz. 2 milhões e meio de reais. Referente ao empréstimo do atacante gambiano e o Sufa Indy, junto ao Al-Marqiyah do Qatar. O Peixe recorreu ao Tribunal Arbitral do Esporte e tenta evitar uma nova punição, que impediria o registro de jogadores. Vixe, Maria, olha o Santos aí. Por causa de quem? E o Sufa Indy. Rapaz, eu nunca vi esse cara no Santos, pelo amor de Deus. Você viu jogar? Rapaz, eu nem lembrava que tinha jogado no Santos. E o Sufa Indy, nossa senhora. Meio de 21, voto já. Olha, tá rolando promoção, você quer participar, quer concorrer aos prêmios da Mais? Então manda um alusão, 3427-2325. Que eu voto já pra mandar um beijão pra você que tá na sintonia. Tá pelos bairros de Itanhaém, tá ouvindo em São Paulo através do aplicativo, através da Alexa. Nós estamos na Alexa também, viu? É Rádio Mais no radios.com, Rádio Mais na Play Store, você pode pesquisar Rádio Mais FM Itanhaém. Não pesa nada, você pode ver a Rádio Mais em qualquer lugar no mundo. Tem o site da Mais, supermaisfm.com.br, e é sucesso sempre. Na sequência, Maiara e Maraíza, Quem Sente Saudade Sou Eu.

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3: É hora de Rádio Mais, mês de 38 na sequência, Marília Mendonça, a segunda amor da sua vida.

mas é sempre mais, faltando 17 para uma. Deixa eu mandar uma alusão especial, uma dica para você. 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Meio de 44, deixa eu mandar uma alusão especial. Opa, alô, meu amigão Rafa. Boa tarde, menino, põe na promoção. Opa, meu amigão, com certeza, tá concorrendo. Valeu, Rafael, ali do América. Mais uma alusão especial pra ela, a minha amiga Letícia. Oi, Letícia, tudo bem? A Letícia ali do Coronel, mandando uma alusão. Um beijo ali. Também o Marcio, mandando uma alusão ali do centro, trabalhando e ouvindo a Rádio Mais, dando carona pra mais. Obrigado, meu amigão. Ótima quarta-feira pra você. Alô, Luiz Alberto, mandando um alusão especial. Vini, bom trabalho, meu amigo. Estou te ouvindo sempre. Ah, obrigado pelo carinho com a Rádio Mais. Aquele abração, meu amigão. A minha amiga Roberta mandando um alusão. Boa tarde, Vini. Onde é que você tava? Eu tô por aqui. Eu já tô por aqui. Um beijo, minha linda. Deixa vocês sempre um beijão. Aquele abraço, você concorre. Aqui, Vini, aqui em Chias de Ouro Deliciosa. Pra retirada ou combinar entrega na quinta-feira, tá beleza? Ganha hoje e recebe amanhã na Chias de Ouro. Então bora participar, tá chegando a hora do sorteio. Botando 15 para uma, manda o sucesso na mais, manda o seu alusão na sequência da Castela. Bora. Essa aqui, produção, então beleza, vamos com ela. Na Castela, Teodoro Sampaio, Se a Casa Cair.

Minha Rádio Mais, boa tarde, votando 6-1, curtiu Luan Santana, nega, passo também Cleiton e Romário, opa, cadê eu? Tô por aqui, pra te passar informação importante, passar informação dos famosos, olha só, passar informação de filme também, cultura na Mais FM. Os fãs de comédia já podem comemorar, opa, eu vou comemorar mesmo, sabe por quê? Tá chegando um filmaço aí, top. Todo Mundo em Pânico 6, estreia apostando na nostalgia e no retorno do elenco original. Mais de 10 anos após o último filme, os irmãos Wayans, Anna Faris e Regina Hall voltam à franquia, prometendo muitas risadas e paródias de sucessos recentes no terror. A expectativa é reconquistar o público que cresceu acompanhando a série nos cinemas. Eu acompanhei, viu? Não nos cinemas, mas assisti a todos os filmes do Todo Mundo em Pânico. Agora vai ter o 6. O sexto filme vai ser um filmaço, tenho certeza. Falar pra você do Palmeiras, pode ter encontrado mais uma joia da base. Novidade, né? Joia da base é com o Palmeiras mesmo. Aos 15 anos, o atacante Luiz Gustavo vem chamando a atenção e já fez o clube recusar investidas no futebol europeu. Comparado a Endrick e Estevão, o jovem revelou que sonha em seguir os passos dos dois e fazer história com a camisa alviverde antes de pensar em uma transferência para o exterior. Então calma, né? Vai querer ficar no Palmeiras por enquanto, né? Logo, logo com certeza vai ser vendido por milhões de euros ou milhões de dólares. É o Palmeiras aí na Mais FM, sempre faltando 5-1. Deixa eu tocar sucesso, deixa eu mandar um modão bonito. Na sequência, o Pagode com Pixote, apenas mais uma de amor.

0: 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Até depois do fim. 1 e 2. 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
3: Rádio Mais de volta, agora é 1:09. Agora com eles, Zé Neto e Cristiano, cadeira cativa.
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1: É rádio mais sempre, mais um e onze. E você já tá mandando um alusão, tá concorrendo aos prêmios, não mais? Então bora participar, tá esperando o quê? Você que tá em casa, tá trabalhando, tá ouvindo a rádio mais, muito obrigado pelo carinho. Uma e doze, manda alô, Vini, manda alô. Alô, Daniel, bom dia, Vini, manda uma tarde. Ah, rapaz, ele mandou bom dia, Vini, uma tarde abençoada pra você, meu amigo. Obrigado, amém, igualmente. Tô com a do Raça Negra, tá na mais, tá bom demais. Coloca nas promoções, ou meu amigão grande Daniel do Belas Artes tá concorrendo, meu amigão. Aquele abraço, homem de Raça Negra, com certeza. Quem mandou mais olhos? Foi o meu amigão Nelson. Olha o Nelsinho, rapaz, mandou dois áudios. Produção, ouve aí, produção. Vê se é os dois. Alô, Nelsinho, tamo junto. Pessoal da Praia do Sonho, aquele abraço especial também. O meu amigão Ayrton. Fala, Ayrton, beleza?
2: Boa tarde, Vini. Uma ótima quarta-feira aí pra você, pra todos os
1: ouvintes. Obrigado.
2: Tamo junto, Vini.
1: Tamo junto.
2: Valeu.
1: Valeu demais, Dali Peixe. Aquele abraço, Ayrton. Grande terça-feira, grande quarta-feira pra você, meu amigão. Tamo junto, tô pensando na terça ainda, hein? Impressionante, a cabeça tá voada. Vai, dorme demais, ó. Aguenta, agora aguenta. Aquele abraço, Ayrton. Mais uma alusão, boa tarde, meu amigão Vini. Deus abençoe sua quarta-feira. Toca uma música do Barões da Pisadinha. Me põe nos sorteios da Rádio Mais. Sempre um mais forte abraço, Vagnão. Tamo junto. Aquele abraço, pessoal do Morama. Mais uma alusão pra ele. Alô, Christopher, beleza?
3: Boa,
1: fala comigo.
3: Tudo, Vini, tudo bem? Como
1: tudo
3: vai?
1: Jóia?
3: Tudo bem por aí, meu amigo?
1: Tudo bem, graças
3: aí,
1: a Deus.
3: Aí, ainda bem que deu uma melhorada.
1: Tava na hora, né?
3: Logo cedo, cara, aquela chuva que tava.
1: Eu vi, rapaz.
3: Ainda bem que deu uma melhorada, saiu um solzinho, né?
1: Coisa
3: tá,
1: boa.
3: Tá legal.
1: E vamos trabalhar.
3: Se possível, meu amigo, põe uma música pra nós aí. Beleza?
1: Manda.
3: O Bruno Marrone.
1: Boa.
3: Ou então. Programa. Nato Russo aí.
1: Top também.
3: Obrigado.
1: Eu que agradeço, Christopher. Bom trabalho, meu amigão. Coisa boa, né? Que melhorou o tempo, graças a Deus. Tamo junto, meu amigão Christopher, lá do Belas Artes. Um mais beijão pra ela. Oi, Inês. Tudo bom, minha linda?
4: Boa tarde, Vini.
1: Boa tarde.
4: Bem, Inês do Corumbá.
1: Tudo jóia?
4: Se tiver, toca aí um sorriso maroto pra nós.
1: Claro.
4: Qualquer uma que você tiver.
1: Um vamos de sorriso maroto. Um beijo, Inês. Mandar aquele pagode especial pra você, minha linda. Um beijão, Inês. Ótima quarta-feira. Um cheiro pra todo o pessoal do Corumbá. Aquele abraço. 1h14 na sequência. Vamos de Raça Negra. Raça Negra é top demais. Só fala a verdade, né? Quem, olha, você conhece alguém que não gosta do Raça Negra? Fala pra mim. 1h14 na sequência. Vida Cigana.
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0: Rádio Mais 1,29, curtiu Simone Mendes, Direitos Iguais, e fala pra você de coisa boa, coisa deliciosa. 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Valeu! Deixa eu mandar aquele beijo, mandar aquele abraço. A produção falou, Vini, são os dois áudios do Nelson. Ontem eu vou mandar os dois áudios do Nelson aqui na programação da rádio. Ele mandou um áudio aqui, mandando uma alusão. E também uma polêmica danada que o Andrezão falou mais cedo. Alô, Nelson!
1: Boa tarde, meu amigo Vini! Boa tarde! Quarta-feira, meio de semana!
0: Quartou!
1: Bora lá, meu amigo!
0: Nenhuca da semana, bora!
1: Pra fazer aquela tarde abençoada a você! Muita paz, muita energia, saúde, força!
0: Força, sempre!
1: Né? Dessa energia positiva que vocês nos trazem todos os dias. Você, o André de manhã, você à tarde, Kaique, Jefferson. Isso é importante para nós, né? Vivermos com essa energia que vocês nos passam. E a todos meus amigos do bar, é proibido entrar bêbado, hein? Só sair um
0: só
1: grande
0: pode
1: abraço.
0: Sair.
1: A Lígia, ao Damião, a Neide, ao Chico, ao Antônio, a Suzane, meu sobrinho, ao Paulo Japonês. E a todos.
0: Alô, Japa!
1: E me coloca em todas as promoções. É Nelson da Praia dos Sonhos.
0: Aquele abraço, Nelson, tamo junto e misturado sempre, Nelson. O Nelson, você que nos passa essa energia, eu queria ter 1%, só 1% da energia do Nelson, rapaz. É top. Aquele abraço, Nelson, ele tava comentando aqui embaixo um áudio do Nelson sobre uma notícia bem triste, né? Triste de ver, é uma tragédia. Alô, meu amigão, fala
1: com
0: comigo.
1: Com relação ao caso dessa criança, né, de 9 anos.
0: 9 anos.
1: Foi descoberto pelo pai estuprador durante um mês. Abusava sexualmente dessa criança, dessa inocente, desse anjinho, né? Isso é revoltante, Vini, é revoltante. Eu falei com o André Luiz de manhã. As leis
0: brilho têm que ser mudadas
1: nesse país para estupradores. Não é só colocar na cadeia e ele virar moça, não. Virar mulher, como ele vai virar, sim. Ele vai pagar pelo que ele fez.
0: Ah,
1: que acabou com a vida da própria filha. Um ser humano que Deus deu o direito a ele gerar nesse mundo, ele acabou com a vida da criança, né? Ele tem que sim, ele tem que ser morto, né? Tem que ter leis mais rígidas, né? Colocar no paredão e fuzilar esses lixos.
0: Caramba.
1: Né? Exonerarem eles do mundo, né? Infelizmente, isso é revoltante, é muito revoltante isso, tá? É Nelson da Praia dos Sonhos.
0: Aquele abraço, Nelson. Nelson é ponta firme, ele fala mesmo, ele põe a opinião dele a jogo, meu amigão Nelson. Tem gente que vai achar ruim, né, Nelson? Ah, não, vê, que é isso? Não pode fazer isso com ele, não. Ah, não, não pode fazer isso, não leva pra casa. Eu falo isso aí, é transtorno mental, isso é coisa na cabeça do rapaz. Vai ser, o rapaz, olha, não tem nem eu nem sei falar direito com uma coisa dessa.
2: Potência!
0: Eu fico maluco com uma situação dessa. O cara vai, ele tem a neném, ele cria, chega 9 anos de idade fazer um absurdo desse. Ai, é revoltante, pra não falar outra coisa, né, Nelsinho? Tem que sofrer, mas tem que sofrer demais. Tudo que ele vai sofrer na vida dele, no resto da vida dele, não vai bastar porque ele fez. Acabou. Isso acaba com a vida da criança. Agora é psicólogo, é psiquiatra, né? Até ela tentar, né, tirar essa mancha da vida dela, é difícil. Mas se Deus quiser, o Papai do Sol vai cuidar dela, vai cuidar da família dela. Aquele abraço, meu amigão Nelson. Eu fico revoltado com uma situação dessa. Deixa eu mandar mais uma alusão especial. Mandar aquele beijo, mandar aquele cheiro, agora muda, né? Troca o disco.
2: Potência.
0: Troca o disco, tem que colocar mais botões aqui, só tem botão do André Luiz. Manda um alôzinho, alô, Ayrton, fala comigo.
3: Boa tarde, Vini, uma ótima quarta-feira aí pra você, pra todos os ouvintes, tamo junto, Vini. Valeu.
0: Valeu, meu amigão, bora pra cima, a gente tem que ter muita saúde, muita paz, muita força, né, meu amigão? Tamo junto, Ayrton. Manda mais um alôzinho especial. Ó, rapaz, já tinha mandado o áudio do Ayrton aqui, o Nelson. Vixe, mas já me confundi todo aqui. Segue o jogo. Deixa eu mandar aquele beijo, aquele abraço especial, aquele alôzinho especial pra quem, Vini? O meu amigão Denis. Alô, Denis, tudo beleza?
4: Fala, Vini, galera da Mais. Ô, Vini,
2: Tô André. Vendo aqui um cara na TV, mas eu lembro do C. É o Jodar. Você é o Jodar da Rádio
0: Grande Jodar,
2: Mais.
0: Que isso?
2: Faz locução, entrevista.
0: Que nada.
2: Meu, o papo de esporte é com o Vini. E coloca nas promoções, Vini. Denis Jogueira dos Faróis, ó, quem chegar na praia, se for pra praia com a chuva, né? Mas leva o seu lixo.
0: É isso aí, não vai deixar o lixo na praia, pelo amor de Deus, vamos cuidar das nossas praias, do nosso quintal. É o quintal de todo mundo tem que limpar o quintal. Aquele abraço, Denis. Que eu tô longe ainda do Alessandro Jodar, grande Jodar. Inspiração pra gente, com certeza. Aquele abração, Denis, obrigado pelo carinho, viu? Obrigado pela missão ao Jodar. Tá passando agora, né? Na TV, mas eu ouço é rádio. Não, TV eu assisto também, com certeza. Aquele abração, Denis, obrigado pelo carinho. Deixa eu mandar mais um beijo pra Clarice. Oi, Clarice, eu já falei de mais.
4: Boa tarde.
0: Nossa,
4: tudo bem?
0: Tudo jóia?
4: Me mandou uma música aí pra mim, com Ferrugem, Lágrimas Caindo.
0: Boa. Tamo
4: junto. E me coloca aí nas promoções. Um beijão pra ela. Oi, e uma boa tarde pra você. Tudo de bom. Bom trabalho.
0: Obrigado. Um beijo. Um beijão, minha amiga Clarice. Bom trabalho pra você. Boa quarta-feira. E vamos de música. Vamos de pagode. Com ele, Ferrugem, Lágrimas. Mas cadê a música, produção? Pelo amor de Deus. É Lágrimas Caindo. O sucesso do Ferrugem. Vou mandar agora pra você que tá na sintonia da Mais. Tá mandando um alusão. Aí é Lágrima Caindo. Ferrugem, na sequência da Mais.

0: nosso elo.
1: Ah, demais! Excelente quarta-feira pra você! Sou esse maroto dependente, 1h42.
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3: Rádio Mais, 1:48. Na sequência, tá chegando. João Bosco e Vinícius, Carente de Gente. 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

É sempre mais! Agora é faltando 8 pras duas. Você tá ligadinho na Mais, tá curtindo sucesso sertanejo, modão? Olha, pagode, forró, é aqui na Mais FM. Curtiu, João Bosco e Vinícius? Carente de gente, agora tem notícia pra você da cantora Yasmin Santos. A cantora Yasmin Santos falou sobre as frequentes comparações com a Marília Mendonça. Em entrevista à CNN, Yasmin diz que recebe a comparação com carinho e respeito, mas destacou que busca construir sua própria trajetória na música. A artista também afirmou que Marília deixou um legado enorme para o sertanejo e segue inspirando uma nova geração de cantores. Com certeza, né? Marília deixou um legado impressionante. Saudade da Marília Mendonça, a grande rainha da sofrência. E aí, Yasmin Santos tá galgando, né? O seu legado também, com certeza. Canta muito! Fala pra você do Tricolor, o São Paulo está de olho no mercado. A diretoria Tricolor negocia a contratação do atacante Victor Sá. Para a sequência da temporada, o jogador agrada a comissão técnica, mas o clube enfrenta concorrência de

0: Osmar, o Paulinho, toda a equipe da Queixinha de Ouro, aquele abraço. Na sequência tem sucesso, Thiaguinho, Falta Você.
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Rádio Mais, 12:07. Na sequência, Diego Vitor Hugo, Beijei a Cura.

0: É rádio mais simples, mas agora são 2h10, tá ligadinho na rádio? Deixa eu mandar aquele beijo, mandar aquele cheiro, aquele alusão especial pra você. E tá ouvindo a rádio mais, tá mandando alusão na primeira do seu rádio. Bora! Bora então mandar aquele beijo, aquele cheiro. Deixa eu ver quem tá mandando alusão. Alô, alô, boa tarde, quem fala? O meu amigão Fidelis. Alô, Fidelis, tudo beleza por aí? Fala comigo!
1: Vini, tamo junto, junto, junto, sempre, Vini! Ô, gente!
0: Ô, gente, my love!
1: Hoje tu vai mal, alô, gente! Oxe!
0: Oxe!
1: Bom programa, Vini!
0: Obrigado!
1: Aquela mesa Zé Felipe lá na castela, aquele Zé
0: Felipe
1: separou, mas tá separando e tá voltando.
0: Separa, não separa, volta, não volta, tá um linga-linga. Isso é tão um linga-linga tão grande, rapaz. Será que volta, será que não volta? A gente gravou aqui que eles estavam voltando, né? Mas até agora nada, nada de Zé Felipe, nada de Ana Castela, ou melhor, nada de Virgínia, né? Olha, já confundindo, já querendo voltar o Zé Felipe com a Ana Castela, imagina! E a Ana Castela já tá em outra. Ah, é, professor? Já tá em outra? Será? Acho que não. A Ana Castela tá de boa agora. Tá mais na dela, de boa em casa, só fazendo shows, né? E só curtindo a vida. É isso aí. E o Zé Felipe também. Zé Felipe parece, né, que teve um pequeno fé ali com a Virgínia, mas não foi nada além disso. Só voltaram pra casa de carro, juntinhos, mas parece que não rolou nada. Alô, alô, quem fala? Minha amiga Domingas. Oi, Domingas, tudo
2: boa
0: bem?
2: Boa tarde, Vini.
0: Boa tarde.
2: Nós, uma abençoada quarta-feira.
0: Amém.
2: E eu gostaria de escutar uma música do Gustavo Lima.
0: Boa.
2: Participar das promoções. E agradeço a todos aí que participa, dando prêmio pra nós.
0: Ô, minha linda, nossos parceiros da Rádio Mais. Você, meu amigo, me quer ver o parceiro da Mais? Manda um alusão no Zap da Mais, 3427-2325. Fique à vontade. Um beijão, Domingas, Deus te abençoe sempre. Tá chegando já já a hora do sorteio na Mais FM. Quem tá mandando um alô? Alô, alô, quem fala?
3: Boa tarde, Vini, ouvinte da Mais FM. Sou o Vanderlei.
0: Alô, Vanderlei.
3: Já é uma sorte quarta-feira pra todos os
0: quartou,
3: ouvintes da
0: graças Mais. A Deus.
3: Pra minha esposa Lucimar.
0: O Lucimar,
3: Daniel, o Nelsinho,
0: o Nelsinho,
3: o consultor. É isso aí, meu amigo, todos o pessoal da obra, todos os ouvintes da Mais FM.
0: Sempre mais.
3: É isso aí, bora trabalhar, meu amigo.
0: Bora lá.
3: Excelente programa, excelente trabalho. E é isso aí, põe um Rafa Negra pra nós ouvir aí. Tá na Mais, tá bom demais, fica com Deus.
0: Tá bom demais, meu amigão. Produção, pode tocar mais uma Raça Negra hoje? Na tarde, pode? Então beleza, então fechou. Vou mandar já já um Raça Negra. Valeu, Vanderlei. Mais um abraço especial pra quem? Pro meu amigo José. Alô, José.
4: Tô boa, marmita daí fora que eu ganhei.
0: É boa, muito gostosa?
4: Muito obrigado aí pelo prêmio.
0: O prêmiozão que ele ganhou.
4: A marmita.
0: E Marmitex.
4: Lá, empório lá, que a marmita é muito boa.
0: Pode deixar. Alô, alô, Aurélio, alô, toda a equipe da Empora, aquele abraço, o José do Morama, amor, gostou demais essa Marmitex gostosa, ele ganhou mais cedo com o André Luiz, uma delícia, mocotó, costelinha, rapaz, é top demais, valeu, José, ali do Morama, aquele abraço, meu irmão, tá sempre na sintonia da Mais também, o Ranieri, famoso presuntinho, ó, quem chama o presuntinho é o Fábio, alô, Rani,
5: boa tarde,
0: boa tarde, meu amigão,
5: bora, mais um dia abençoado,
0: bora, né,
5: Deus.
0: Aquela amém.
5: Chuvinha abençoada.
0: Chuvinha boa. Tá chovendo aí?
5: Forte abraço aí pra vocês aí, Vini.
0: Grande abraço, Rani. André. Manda ver. O Andrezão tá já almoçou, né?
5: Da rádio. Salve pra família Manjá, Fábio Muniz.
0: Alô, Fábio.
5: Chico, bora se recuperar, meu querido.
0: Muita força, muita saúde pro Fábio, Luizinho, seu Chico.
5: Filhote.
0: O filhote.
5: Família Manjá, tamo junto e misturado.
0: E vai, Corinthians.
5: Bora, cuida.
0: Põe na cuida. Chama no sorteio.
5: Toca uma revelação pra nós aí, daquele jeito.
0: É daquele jeito, cuida. Meu amigão. Cuida! Aquele abraço, Ranieri, tamo junto. Na Mais FM é sempre mais. 12h14, na sequência, Zé Felipe da Castela. Sua boca, mente.

0: É Rádio Mais, sempre mais, e manda um alôzão, fica à vontade. Manda um alôzão aqui no zap da Mais 34272325, que eu vou mandar notícia pra você. Tem notícia, Vini? Tem notícia, rapaz, de quem? É do Mengão. Opa, então traga notícia pra mim, produção, por gentileza. Manda aqui a notícia do Mengão, rapaz. O Mengão tá bem. Tá de boa, né? Tá descansando como todos os clubes brasileiros, não todos também, né? Parece que tá tendo Copa do Nordeste, é isso, produção? Ah, que legal, hein? O Fortaleza, o Vitória ganhando Fortaleza? Ah, entendi, vou trazer essa aqui também. Ah, então vou trazer essa aqui também, por que não? Falando Vitória, falando Fortaleza, rapaz, Vitória da Bahia ganhou de 2-1 ontem. Ah, é final, primeiro jogo da final, Fortaleza 1, Vitória 2, lá na casa do Fortaleza, na casa do Leão, o Leão e Fortaleza, né? É os dois Leão, aí me complica a vida, pessoal, é os dois Leão, quem que é o Leão que tá mais forte é o Vitória, né? 2-1 em cima do Fortaleza, segundo jogo é sábado, dia 6/6, às 4 da tarde, Vitória e Fortaleza. Quem será que ganha a Copa do Nordeste? Quem será? Falar pra você também do Flamengo, agora sim, de ouro na sequência da temporada. O Flamengo já traça planos para a próxima janela de transferências. A diretoria trabalha com cautela no mercado e deve priorizar contratações pontuais para reforçar o elenco. Além de buscar oportunidades, o clube também acompanha possíveis saídas de jogadores, mantendo o equilíbrio financeiro como uma das prioridades para os próximos meses. Olha o Mengão aí, tá bem, o Mengão tá bem demais. Tá de ouro no mercado, quem sabe traz, certeza quase que vai vender, né? Vai vender jogadores. Fala do Timão, o Corinthians negocia um novo patrocinador para ampliar a receita fora do futebol profissional. O clube conversa com uma plataforma de conteúdo adulto, interessada em estampar sua marca em 4 modalidades esportivas do Timão. As tratativas ainda estão em andamento e a diretoria avalia os detalhes do acordo antes de uma possível oficialização nos próximos dias. É aquela famosa Fatal Model. Eu não conheço muito, não. Tem muita gente por aí que conhece, né? Eu não conheço! Rapaz, cadê aquela doce como mel? Não tem? Ah, aqui, meu filho, olha.
1: Amanhã não entra, não. Tem a instrução de um profissional.
0: Essa é doce, docinha. Ave Maria. Fala, meu filho.
1: Doce como mel.
0: Jesus. E vai Corinthians, né? Vai Corinthians. Quem sabe aí, tá chegando a Fatal Model no Timão. E quem tá chegando com a gente é o sucesso. Na sequência pra você curtir, Zé Neto e Cristiano. Bebida na ferida.

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É 2h38, Matheus e Cauã, Hiperfoco!

0: Rádio Mais, agora 12h41, é sucesso pra você. Tá mandando o alôzão, manda ver, manda aqui no Zap da Mais. Quem tá mandando o alôzão é meu amigo Raimundo. Fala, Raimundo, beleza?
1: Boa tarde, Vini.
0: Boa tarde.
1: Obrigado na Mais, curtindo. Um pai que nem esse, Vini, não é pai, isso é um monstro. Tem
0: é um monstro,
1: que
0: desenhar, né?
1: Da sociedade humana, da face da terra. Tem que queimar ele vivo.
0: Eita!
1: Que Deus o proteja a todos.
0: Amém.
1: E tamo junto, Vini. Tamo ligado, tamo curtindo a mais.
0: Tamo junto sempre, Raimundo. Esse caso, Rafael, esse caso aqui. Olha, é de embrulhar o estômago. O pessoal comentou mais cedo, o pessoal comentou agora à tarde também. Do pai, né, que foi preso após ele estuprar a filha de 9 anos. Ele revelou ainda pra mãe. Meu Deus do céu, é um horror, né? Como que pode uma coisa dessa? Isso é uma escória da sociedade. Isso é um lixo, pra não falar outra coisa. Aquele abraço, Raimundo. Tamo junto sempre, meu amiguinho. Esse caso... Rapaz, eu nem vou comentar muito, não. Senão eu vou acabar sendo cancelado. Deixa eu tocar o barco aqui. Deixa eu mandar mais uma alusão especial no Zap da Mais. Oi, Marisa. Boa tarde, Vini. Quero vir da Magalhães. Chamou, chamou, chamou, chamou. A gente chegou. Um beijo, Marisa. Eu vou mandar um sucesso pra você com Léo Magalhães. Um beijão, minha amiga. Deixa vocês sempre. Quem tá mandando um recado aqui especial na Mais FM, meu amigão Genilton. Alô, Genilton. Fala comigo.
2: E meu parceiro Vini. Boa tarde, boa tarde. Passando aqui pra desejar mais a tarde, mais abençoado.
0: Amém.
2: Bora que bora junto, filho.
0: Vamos lá.
2: Chama o bebê, chama no grau. Girando do restaurante, se não marca naquela presença, chama.
0: Chama, chama no 12, chama na quarta-feira, meu amigão Genilton. Tamo junto sempre na Mais FM. Deixa eu mandar mais um recado especial. Um alôzão na Mais, alô, alô. Quem fala é?
3: Boa
0: fala
3: tarde,
0: comigo.
3: Boa tarde, Vini.
0: Alô,
3: boa
0: Fábio.
3: Tarde, garoto. Passando pra desejar aí uma excelente tarde. Apesar
0: obrigado.
3: Dessa... chuva, né? Mas é isso.
0: Chuvinha.
3: A gente que faz o nosso dia, né? Então.
0: Com certeza.
3: Quero mandar um abraço aí pro meu amigo Cara Gordo, lá da Chácara Cibratel, presuntinho.
0: Alô, Rani!
3: Iemanjá Futebol Clube.
0: Só de Iemanjá, joga muito.
3: Eu continuo aqui, cuidando do velho Chico.
0: Alô, seu
3: cuidando,
0: Chico!
3: E vamos que vamos. Abraço, Vini!
0: Grande fala abraço!
3: Mais. Tá bom demais, hein? Quero concorrer os brindes aí.
0: Pode deixar.
3: Vamos que vamos. Vini, eu ganhei um dogão.
0: Ah, é? Um dogão?
3: No programa do Kaique, só que não tiveram contato, não sei como retira.

0: meu Deus.
1: Doideira, né? Mas eu ganhei. Um abraço, vamos que vamos.
0: Caramba.
1: Boa tarde.
0: Aquele abraço, Fábio. Fábio, não te mandaram nada. Mandaram. Rapaz, parece que mandou só uma figurinha, só um joia. E não passou o endereço pra você. Ô, Fábio, se fosse comigo, tinha mandado na hora. Que pena, viu? Ó, ficou triste mesmo que você não pôde retirar o prêmio, porque parece que já extrapolou os dias. Ô, meu amigo, se fosse comigo, já te mandava na hora. Aquele abraço, Fábio. Pô, fiquei triste. Endereço pra você. Ô, Fábio, se fosse comigo, tinha mandado na hora. Que pena, viu? Ó, ficou triste mesmo que você não pôde retirar o prêmio, porque parece que já extrapolou os dias. Ô, meu amigo, se fosse comigo, já te mandava na hora. Aquele abraço, Fábio. Pô, fiquei triste, viu? Mas se Deus quiser, logo, logo você vai ganhar mais prêmios na mais. Tamo junto, Fábio. Mais uma alusão pro Baiano. Fala, Baiano. Tudo beleza?
2: Boa tarde, Vini. Boa tarde a todos os ouvintes da Mais FM. O Baiano, pescador de Itaém.
0: Alô, Baiano.
2: Ô, Vini. Tô
0: curtindo
2: a Mais FM aqui na lancha.
0: Ah, é?
2: O Tom apareceu agora e amanhã e depois promete o caso do feriadão.
0: Se
2: aí,
0: Deus quiser.
2: Entendeu? E vamos logo agendar o passeio no Rio.
0: O passeio Itaém, onde? No Rio?
2: No 13-981-647178.
0: Ó, Jabá.
2: Fala com o Baiano, pescador. E bora pescar também. Um abraço a todos. Não deixe de respeitar a minha história.
0: Respeita a minha história, Baiano. Eu sei num ditado que é o seguinte: quem tem barriga tem história. E eu tenho muito pouca história, pode ter certeza. Incerteza, toda hora falando de certeza. Chega de certeza, meu Deus do céu. Aquele abraço, Baiano, tamo junto. Mais um beijão pra Lucimara sempre com a gente. Oi, minha linda.
3: Boa tarde, Vini.
0: Boa tarde.
3: Passando pra ajudar você, toda a equipe da rádio,
0: todo o pessoal da Mais,
3: todos os ouvintes, uma ótima, abençoada tarde de quarta-feira. E pedir pra você tocar a música
0: Bado
3: Marcelo de Belo.
0: Ah, essa música é linda.
3: Pode ser, Vini.
0: Claro.
3: Valeu, beijos, beijos.
0: Beijos, beijos, Lucimara. Eu que agradeço, minha amiga. Deus te abençoe sempre. Essa música é lindíssima. Belo e Padre Marcelo, Noites Traiçoeiras. Aquele abração, Lucimara. Tudo de bom, ótima quarta-feira. Faltando 15 para as 3. Deixa eu tocar o sucesso. Léo Magalhães. Chamou, chamou.

0: Mas eu obedeço, eu não sou assim, galera. Seja qual for o seu problema, juntos.
1: Seja qual for o seu problema,
0: fale com quem?
1: Fale com Deus, Ele vai ajudar você.
0: Hello?

0: Você faltando 4 minutinhos, curtiu o sucesso do Zezé de Camargo, cada minuto. Você também, Belo, Padre Marcelo, Noites Traiçoeiras. E bora com o sorteio ainda mais. Chegou a hora tão esperada, aguardada. Sorteio ainda mais, quentinha de ouro. Bora de quentinha! Parabéns, parabéns, parabéns pra ela. Parabéns pra Sônia do Oasis. Alô, Sônia! Me dá o telefone da Sônia. 6170. Alô, Sônia, cadê você, menina? Fala comigo, Sônia, fala comigo. Olha que mandou um alôzão. Oi, Vini, ainda dá tempo de concorrer? Eu tô aqui, hein? Não esquece de mim, abraço. Um grande abraço, Gabriel. Você tava na lista, Gabriel, pode ter certeza absoluta. Hoje não foi dia de sorte, mas ainda tem muito mais sorteio pra você por hoje. Aquele abraço, Gabriel, tamo junto e misturado sempre. Alô, cadê a Sônia? Cadê a Sônia? Ô, Sônia, cadê você, menina? Olha, quem está por aqui já é o Kaique. Alô, Kaique Pereira, boa tarde, meu amigo, tudo bem? Fala comigo.
1: Tudo bem, Vini? Já por aqui nos estúdios da número 1, pra aquecer essa galera aí daqui a pouquinho de São Balança Litoral. Olha só, viu, Vini? Hoje o sol resolveu aparecer.
0: Ainda bem, né? Tava na hora.
1: Ah, eu adoro o sol, mesmo aí nesse tempo.
0: O sol
1: aí
0: é muito bom.
1: Pois é, como eu sempre falo aí, 4 estações em um dia só, mas o sol sempre dá aí o ar da graça pra aquecer a gente aí. Daqui a pouquinho, claro, a galera participando, 3427-2325, WhatsApp da Mais FM, também concorrendo aí ao Dogão Mais Refrigerante. E bora lá com sucesso aí daqui a pouquinho, hein, Vini?
0: Vamos lá. Valeu. Com sucesso, vamos lá com flashback, pagode, sertanejo e principal, Dogão Lanches pra você levar pra
1: tudo
0: casa.
1: Isso,
0: que
1: tudo
0: delícia.
1: Isso e muito mais.
0: Valeu, Kaique, tô ficando por aqui. Um beijão pra todo mundo, um bom programa pro Kaique. Obrigado. Boa programação pra você de casa, no trabalho, no carro. Valeu, tchau, tchau.
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1: Tá bom demais. Bora lá, por aqui até as 5 da tarde, edição Balança Litoral de hoje, quarta-feira, quarto. Já começa aí o meio de semana pra você pensar aí nos preparativos do seu final de semana por aqui, até as 5 da tarde com a edição Balança Litoral de hoje, quarta-feira, sol acanhado, mas porém tá por aí brilhando para todos nós. Como dizia meu avô, falava assim: o sol é para todos, a sombra que apenas é para alguns. O dito popular por aqui, o sucesso você vai escolher no acervo musical mais completo da Mais FM. Eu tenho um arquivo aqui, olha, supimpa, viu? Daqui, ó. Você escolhe a tua preferida e por aqui eu dou uma indumidária aí, eu dou uma qualificada nos sucessos para melhorar aí mais ainda a nossa programação. Você escolhe uma aí, eu escolho outra aqui e vamos aí compartilhando o sucesso da Mais FM. Eu tenho certeza que aqui tem alguma música que você gosta. Se você não ouviu ainda, você vai ouvir. 3427-2325, WhatsApp da Mais FM para você ligar, participar, mandar o seu alô, grava aquele áudio. Fala: ô Kaique, quarta-feira, bora lá, vamos falar aqui com essa galera aí maravilhosa do outro lado do rádio aí, no aplicativo, em casa, no trabalho, no veículo, onde quer que você se encontre, seja sempre muito bem-vindo. A família Mais FM com você, em ritmo de seleção brasileira, o Hexa tá vindo aí. O Hexa da Mais já tá por aqui, viu? Você, o nosso jogador predileto, vem a camisa 10 da Mais FM, até as 5 da tarde, estiver aí com ele, Vini, alô Mais FM. E a partir de agora entra no seu daio a edição Balança Litoral de hoje, nessa quarta-feira, dia 3 de junho. Começando muito bem, sorriso maroto, pra galera conferir aí. Ah, é nóis fazer Parapapá com a participação Michel Teló. Na sequência tem Rafa Torres aí, libera ela. E aí entra com aquele flashback pra a animar mais ainda o nosso meio de tarde com o Anabi. Então tá aí, Michel Teló, Sorriso Maroto, É Nós Fazer Para Papá, Rafa Torres, libera ela, Spice Girls, o Anabi e aumente o volume do seu rádio.

0: mais sucesso, você balançou bacana aí com as apimentadas Spice Girls. Oh, balançou, né? Deu uma aquecida aí, né? O frio já foi embora essas alturas aí, né? Eu até lembrei aqui do meu sobrinho, eu tava rindo sozinho aqui nos estúdios. Lembrei do meu sobrinho com 8 anos, festa de ano novo, que era o DJ. E o tio aqui, né? E na festa lotada, a família toda, e ele sentadinho lá na cadeira com uma muleta. Recentemente, fez uma cirurgia nos testículos porque machucou. Correndo lá, enfim, teve que fazer uma cirurgia. Aí ele ficou, veio todo mundo na festa de ano, virada de ano, todo mundo dançando, eu tocando lá. Daqui a pouquinho eu vejo aquela muvuca no meu, falei, que aconteceu ali, meu Deus? A mãe dele falou, menino, você tá louco, os pontos tá recente, você não pode dançar. Ele falou, ah, mãe, que é? Todo mundo dançando, eu vou ficar olhando com a muleta, ele com a muleta lá dançando no meio do... Aí todo mundo parou a festa. Aquilo lá, eu nunca esqueci daquela cena, ele com a muleta dançando lá. E aí ele falou, que se dane os pontos, mãe, faço de novo. Esse aí, pois é, tem coisa que...
1: Potência.
0: A gente traz uma saudade, né, alegre. Sempre lembro dele assim, nesse momento aí, único. Mas dançou. Se ele foi fazer cirurgia no outro dia, depois eu não sei. É que ele dançou, dançou. Bom, a partir de agora você participa 3427-2325. WhatsApp da Mais FM para você concorrer àquele delicioso dogão mais refrigerante. Meio de tarde, final de tarde, você já pode saborear se você está aí próximo a uma unidade do Dogão Lanches nas cidades do Litoral Sul. Pois é, bateu aquela fome? Então você já sabe, só um delicioso Dogão Lanches mais refrigerante. 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Quer ganhar? Então não fica de fora dessa não, participa. Como é que eu faço, Kaique? Só mandar um áudio pra gente aí. Kaique, quero participar desse dogão, pede a música, oferece pra quem você quiser. Ou manda aquela mensagem de texto, se você é CLT, não pode mandar áudio, não pode gravar, não corre esse risco, se o patrão não gosta, enfim. Vai no banheiro tomar um café, já manda o áudio, se não, manda mensagem. É tudo válido, participe você também. Sucesso por aqui na programação, porém, eu vou ouvir aqui uma notícia maravilhosa, apesar que eu já tive essa notícia, mas ficou mais linda, mais ainda,

0: depois que ela me mandou esse áudio aqui, eu fiquei super feliz. Ontem eu tinha acabado de sair do programa e recebi essa mensagem. Ela falou, pode colocar. Eu falei, já tô chegando em casa, filha, mas amanhã eu coloco, olha só. Tudo bem, Bruninha? Filha
1: boa
0: de Joinville.
1: Boa tarde a todos os ouvintes da Mais FM. Estamos aqui tomando um cafezinho, eu e o Davizinho, um pãozinho.
0: É o netinho.
1: Pra comemorar, né, essa...
0: Tô chegando em casa, filha, mas amanhã eu coloco, olha só. Tudo bem, Bruninha? Filha
1: boa
0: de Joinville.
1: Boa tarde a todos os ouvintes da Mais FM. Estamos aqui tomando um cafezinho, eu e o Davizinho, um pãozinho.
0: É o netinho.
1: Pra comemorar, né, essa bênção. Mais uma bênção que Deus tá nos enviando, né?
0: Amém.
1: E parabenizar você. A Berê, né? Por essa netinha que tá chegando. A gente tá muito feliz. O Davizinho tá aqui com a boca cheia de pão.
0: Isso aí,
1: mas tá te mandando um beijo. E agradecer a Deus por tudo que ele tem feito, por tudo que ele vai fazer.
0: Verdade,
1: né?
0: Filha.
1: Essa bênção do Senhor. E parabéns.
0: Obrigado.
1: Por
0: nós
1: ser vovô
0: felizes,
1: mais uma vez. Parabéns a Berê
0: aqui.
1: Por ser vovó mais uma vez. Eu tenho certeza que. Já são, Davi, assim como o Davi, já são muito amados também, esse novo
0: muito.
1: Bezinho que tá vindo, muito amado.
0: Ah.
1: E que a graça de Deus vai completar ainda mais a nossa alegria, a nossa felicidade.
0: Amém.
1: Um abraço, um grande beijo a todos aí. E vamos ouvir uma música legal aí, coloca uma música aí bem legal pra gente ouvir, tá bom?
0: Tá bom, filha.
1: Beijo, Kaique. Beijo,
0: Joinville, olha,
1: Berê,
0: Kaique são os pais aí, olha. Beijo, filha, dá um abraço no corintiano aí, o Gustavo, no Davizinho, eu vi o vídeo dele ontem, lindo, lindo, lindo esse menino, viu? Ele vai ser locutor, segundo a previsão, ele vai ser locutor lá em Santa Catarina, Joinville. Ah, tá aí. Só exato, tem outro em São Paulo que também quer ser locutor, é o Bernardo, tá com, vai fazer 4 anos, né, tá com o filhão lá, o Juliano, a Nora... A Tiele, tá aí, beijos pra essa outra família aí também, amada, abençoada por Deus. 3h21 por aqui, sucesso absoluto, vamos falar com ele. Estou falando do Valdemir Santana, esse aqui é um parceiraço aí. Fala aí, meu amigo, como é que você tá?
2: Fala, meu parceiro Kaique Pereira, tudo bem? Como é que você tá, meu parceiro?
0: Tudo bem.
2: Na paz?
0: Melhor agora.
2: Por aqui, graças a Deus. Bem, depois dessa chuva toda... Madrugada toda chovendo, o sol resolveu aparecer agora à tarde.
0: Dá uma da graça.
2: Tá esquentando aí, secando todo o terreno, né?
0: Pois é.
2: É isso aí, meu parceiro. E aí, já tomou aquele cafezinho com canela?
0: Ele já tá aqui.
2: É,
0: já tá aqui.
2: Tô tomando meu aqui.
0: Canela,
2: beleza?
0: Gente, é canela.
2: É isso aí. Rádio Mais. É bom demais.
0: Muito bom.
2: Depois fica contigo aí.
0: É.
2: Tocar aquele flashback aí de responsa.
0: Opa.
2: Pra agitar essa tarde maravilhosa.
0: Bora lá, vou mexer no baú aqui.
2: De abraço.
0: Valeu, Valdemir Santana. É um prazer enorme falar com você, meu querido. Seja bem-vindo sempre. Não só você, todos os nossos queridos ouvintes são maravilhosos, são super carinhosos, são afetivos, são atenciosos, tudo isso e muito mais. Tá na Mais, é claro. Faz jus aí o nome da emissora, né? Natália Costa quer participar. Oi, tudo bem? Tá concorrendo, viu, Natália? Obrigado pelo carinho e a sua participação. Tem outro animador aqui também, que é uma voz aí que ecoa em todo o litoral, aonde quer que tenha a frequência da rádio, essa voz ecoa.
3: E aí, meu parceiro Kaique, boa tarde. Passando
0: opa.
3: Aqui pra desejar a tarde mais maravilhosa. Chama, bebê, chama na rádio, mais
0: chama.
3: Tá bom demais, tamo junto, misturado, chama.
0: Chama.
3: Como é que tá aí essa força, outra?
0: Tá. Joia, valeu! Esse é o Genilton do restaurante Oficina da Fome, com a esposa Ingrid lá, Maria Alice, o pessoal todo aí, viu? Bom trabalho. Chegando por aqui, sucesso, Grupo Menos é Mais, Coração Partido, tá aí a galera já conferindo. 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Tá aí a Cida, o Mike, o Diego, a Maria, a Musa. Faz tempo que eu não vejo a Musa, hein? Manda um abraço pra Musa, tá bom? Também aí pra Sofia, o Japa, a Tatiana, o Iago. Oh, o Iago é educado demais, sempre que me vê. Oh, o Kaique, tudo faz questão de me cumprimentar. A Ana também é. Manda um abraço aí pra mãe de vocês, tá bom? A Amanda, enfim, o pessoal todo curtindo a programação, o Felipe, a Jenny. Tá na Mais, tá bom demais? Aqui o sucesso não para. Na sequência tem a Luan Santana, Quando a Bad Bater. Tá aí, pro romântico São Paulino.

45 pra toda a galera aí, o pessoal que tá acompanhando a programação, boa tarde. Você tá na mais, hein? Só participar e concorrer a um dogão mais refrigerante, delicioso no final do programa aí.

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4: E de volta, sucesso não para por aqui, você participando 3427-2325, WhatsApp da Mais FM. Tava falando com a filhona lá em Joinville, tá andando, tá meio cansada, né, filha? Tá aí, vou levar o Davizinho na creche. Beijos, viu, filha? Ah, e você que tá participando, tá concorrendo aí a um delicioso dogão mais refrigerante. 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

0: 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Dito isso, agora vamos falar com essa galera aí que tá participando do 34272325, tá concorrendo ao Dogão Mais Refrigerante, Lucimara Basílio. Tudo bem, Lucimara? Uma ótima tarde para você. Fala com a gente aí, Lucimara.
1: Boa tarde, Kaique.
0: Tudo bem?
1: Passando no seu horário aqui para desejar a você e a todos os ouvintes do Balança Litoral.
0: Opa!
1: Uma noite abençoada quarta-feira.
0: Amém.
1: E pedir uma música do Jamie Cliff.
0: Bora lá.
1: Se der pra tocar.
0: Ah, sim.
1: Oferecer a todos os ouvintes da Mais FM.
0: Valeu.
1: Valeu, Kaique.
0: Valeu. Um abraço, Lucimara Basílio e Vanderlei Vieira. 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Eu só, comigo é suco natural. Claro que eu não tô pedindo suco natural, viu, Lucimara? Um cafezinho com canela eu aceito, viu? Eu não conheço vocês, mas vocês são amores de pessoa. O Vanderlei já me conhecia. Ele falou, Kaique, lembrei de você de uma extinta rádio que você trabalhava em Peruíbe. Você pegava o bondinho comigo na época para ir para Peruíbe, quando vinha de manhã. É, quando chegava de manhã, no caso, trabalhava em Peruíbe, né, na extinta Rádio Ureia, e lembrou de mim, o Vanderlei Vieira. A Lucimara eu não conheço, não, mas vai ser um prazer, tá bom? Ah, Christopher, esse aqui é parceirão também, fala com a gente aí, meu querido.
2: Boa tarde, meu amigo Kaique.
0: Fala.
2: Tudo
0: aí.
2: Tudo bem, como vai? É, amanhã é feriado já, hein, cara?
0: Rapaz, é mesmo.
2: Eita, ano que tem feriado é esse, viu?
0: Os feriados a gente nem sabe mais que é feriado.
2: É, essa quinta, sexta, já segunda, terça.
0: É.
2: Meu Deus, hein? Vamos que vamos, né? Não pode reclamar, não.
0: Pois é.
2: Meu amigo, se possível, põe uma música do Tim Maia pra nós aí.
0: Bora.
2: Ou Raul Seixas.
0: Beleza.
2: E uma boa tarde.
0: Valeu. Obrigado pela sua participação, Christopher, aí do Belas Artes, está trabalhando. Tem aqui a participação também dessa galera aqui, ó. Marina do Umbarama participando, quero participar do Dogão aí, tá concorrendo. O José do Umbarama também, boa tarde, tudo bem? Quero participar aí, valeu. Jennifer Nogueira também do Guapurá, boa tarde, Kaique, participando do sorteio Mais FM também. Ranieri da Chácara das Tâmaras, me coloca no sorteio aí, por favor, boa tarde a todos, tá? Boa tarde a todos os guerreiros, obrigado, viu? É, Ranieri Chácara do Cibratel. Tem também aí a Jennifer Nogueira participando. Obrigado pelo carinho, me coloca aí no sorteio do Dogão. Tá concorrendo. O Nel do Jardim Oásis participando. Boa tarde, Kaique Pereira. Um abraço, meu querido. Manda um alô aí para os meus irmãos. Perdão, manda um alô aí para o meu irmão Pio, meu sobrinho Tássio e o meu pai Jorge. Já mandei o recado. Tá na mais, tá bom demais, chega por aqui o sucesso do Balança Litoral. Valdemir Santana pediu um super flash. Vamos aqui com Nick Minaj, com Starships. Na sequência tem aí Thalita Mel, o Genilton, tá aí curtindo a nossa programação. E minha filha pediu sucesso, Marvin Gaye, oferecendo pra mim e pra mamãe, com Let's Get It On. Valeu, beijo pra você, tá chegando em casa já. Aumente o volume do seu rádio, tira o sofá da sala e balança tudo por aí.

túnel do tempo, matando a saudade aí com o saudoso Marvin Gaye, Let's Get It On, tá aí a filhona de Joinville oferecendo aí pros avós babões aí, se somos, pois é, é muito bom, né? É, completamente apaixonado pelos netos, nós mimamos, protegemos e fazemos todas a vontade deles. É um amor incondicional, marca registrada de todo avô que ama, os avós que ama e curte muito aí, hein? Ah, é felicidade que transborda! Obrigado, filhona! Tá aí, Marvin Gaye, The Skrillex, matando a saudade. Ela sabe que é a nossa preferida, né? A minha e da mãe dela, e sucesso aí. Acertou na mosca, 3h53, vamos fazer o seguinte, que aí tem mais gente para atender aqui, a galera que tá curtindo a nossa programação, mas porém antes você tem que participar, concorrer aí esse dogão mais refrigerante, a galera que tá em casa, no trabalho, participe você também, estou aguardando aí o seu áudio, a sua mensagem de texto, tá saudade de alguns ouvintes aí, né, muitos estão trabalhando, alguns estão na correria, no corre-corre, eu sei que esse horário aqui é mais complicado para participar, às vezes entre um minuto ou dois dá para ouvir o programa, às vezes dá para participar, às vezes não, diretamente e indiretamente, mas agradeço aí o carinho, viu? Deixa eu mandar um super alô para a galera

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Ah, vamos então, NX0 Cedo Tarde tá aí na programação. Ah, valeu, meu amigo Fernando, pra toda a galera, os ouvintes da Mais FM, pro Kaique Pereira, parabenizando o programa, obrigado, meu querido aí. Cedo Tarde, NX0.

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0: mais sucesso, você matando a saudade aí com Jim Cliff e Reggae Night. Aí a indicação da Lucimara Basile lá na adega, ela está dançando, viu? Aquecendo as turbinas aí na adega BA. E o Vanderlei deve estar lá na obra, falou: ei, Kaique, mexeu no túnel do tempo aí, hein? A mais completa emissora aí, claro, aqui o baú. O acervo musical mais completo tá na mais, tá bom demais. Esse é o Balanço Litoral, 4:10.
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0: Ligue, participe e concorra aí a um delicioso dogão mais refrigerante. Deixa eu mandar um alô pra essa galera aqui que já tá participando aí. Obrigado aí, viu, pelo carinho, essa galera, o Ricardo do Magalhães, Kaique, bora lá concorrer esse lanche aí, a Janaína também tá concorrendo, a Alzira do Guapurá, o João Vitor do Guapiranga, né, João Vitor do Guapiranga, eu não encontrei exatamente essa música que você me pediu não, mas eu vou tocar uma aqui, da Marília Mendonça, Zezé de Camargo e Luciano, tá bom? Você não é mais assim, beleza, João Vitor? Tem o sucesso Tim Maia, que foi o Christopher que solicitou aí. Um abraço, meu querido, tá no Belas Artes. Ah, gostava tanto de você. Você também pode participar, 3427-2325. Manda aquele áudio pra gente aí, beleza? Manda aquele alô. Alô, Kaique, tudo bem? Quartou, meu querido. E claro, concorrer aí esse dogão mais refrigerante. Daqui a pouco eu vou mandar alô também pra galera que tá aí na sintonia do restaurante, Restaurante Família, que agora mudou, novo endereço. 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Vamos falar aqui com o Edson, Kaique. O Edson é querido, de vez em quando só me aparece. Você também que anda sumido aí, manda um áudio aí pro Kaique. Tô com saudade aí, viu? Vamos falar com o Edson aqui, a galera toda participando. Boa tarde, Edson do Umuarama. A galera participa do Umuarama, né, Kaique?
2: Boa tarde, meu amigo Kaique.
0: Tudo
2: aqui
0: lindo.
2: É o Edson Umuarama, passando para desejar uma ótima tarde de trabalho para você e para todos aí da Mais FM.
0: Obrigado.
2: Quero participar das promoções e, se der, toca uma música da Shakira.
0: Opa!
2: Obrigado, fica com Deus.
0: Vamos tocar Shakira, valeu, Edson. Margarete do Corumbá. Boa tarde, Kaique, parabéns, quero concorrer ao sorteio. Obrigado, Margarete, pessoal do Corumbá aí, pelo carinho, a audiência qualificada Mais FM, melhor programação, trazendo aí a melhor programação 24 horas no ar, com sucessos que o ouvinte gosta, participa, manda aquele alô, é a família Mais FM, né? Vamos lá, Kaique, então o Christopher pediu, a gente toca aí. Saudoso Tim Maia, gostava tanto de você. Na sequência tem Marília Mendonça, Zezé de Camargo e Luciano. Você não é mais assim, a indicação do João Vitor. Você tá na mais, é a número 1. Olha aí, ó. Fala sério, hein? Saudoso Tim Maia aí, ó.

0: sucesso aí. Aqui só toca sucesso, hein? Marília Mendonça, Zezé de Camargo, Luciana. E Zezé de Camargo, só cai. Você não é mais assim. Gostou, João Vitor?
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0: Aliança Litoral com você participando 3427-2325. Concorrendo a um dogão mais refrigerante, aquele delicioso lanche no final de tarde para você saborear. Você tem 3 dias para retirar na unidade aí, Dogão Lanches, hein? Deixa eu mandar um super alô especial para essa galera aí. Obrigado, carinho, você que tá participando. Alzira, obrigado também aí. Olha só, vamos falar com a Domingas, com o Nelson. E também tem um recadinho aí da galera da Manubela, viu? É, principalmente pra você que ama os seus pets, como eu falei, tá frio. Se você sente frio também, antigamente falavam assim, mas os animais não sentem frio. Sente sim, os pets sentem frio sim. Eu sei que eles tiram do lugar, você põe naquele lugar, eles vão lá, tira do lugar, põe no lugar que ele escolheu deixar. meu chau, que o diga, o Bob. Eu coloco dentro da casinha dele, bem forradinho e tudo, aí ele vai lá e tira. Mas por quê? Porque ele quer que eu fique brincando com ele. Ele tem um motivo. Ele tira de dentro da casinha, traz pra fora, pra mim ficar brincando com ele. E aí, meu amigo, pois é, eu tenho que fazer esse carinho, esse mimo pra ele. Deixa eu falar aqui com a Domingas. Tudo bem, Domingas? Como é que você tá? Boa tarde pra você, viu?
1: Boa tarde, Caio, pra você, pra todos os ouvintes. Aqui é Domingas do Moarama. Eu gostaria de escutar uma música do John Lennon.
0: Opa!
1: E participar das promoções. E um abraço aí pra todos vocês.
0: Obrigado, viu, Domingas? Pra você também. Olha só, Nelson da Praia do Sonho. Como é que você tá, meu querido?
2: Boa tarde, meu amigo Kaique, boa tarde!
0: Bora! Tá aí!
2: Aquela tarde abençoada a você, meu amigo, muita paz, muita luz, muita energia.
0: Obrigado.
2: Muita saúde!
0: Que
2: tarde
0: energia
2: maravilhosa, solzinho indo embora, mais um dia vencido!
0: Amém!
2: A todos os amigos da rádio, mais um grande abraço! Os meus amigos do Bairro Proibido também, me deixe só sair! Um grande abraço à Lígia! Ao Antônio, ao Chico, à Neide, à Suzane, ao Damião, ao Paulo Japonês e a todos sem exceção. E digo a todas as promoções, é Nelson da Praia do Sonho.
0: Nelson da Praia do Sonho. Olha, ele não esquece de um amigo, hein? Tá aí. Ah, Kaique, agora vamos mandar aquele alô especial pra galera que tem pet. Você ama os seus pets? Então presta atenção nessa dica aqui, ó.
3: Boa tarde, Kaique. 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
0: 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A Sofia, também o Pablo já recuperou. O Fábio, né? O Fábio, a Tamires, a Manuzinha. 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Sucesso por aqui, o Edson pediu, a gente vai rolar. Shakira com o Never Ever, você vai balançar legal aqui com a gente. Matheus e Cauã, que sorte a nossa. Daí a indicação do Felizado de Cro, é isso? De Cro, mandou um alô pra mim, ficou meu contato aí com o Fabinho. Tá mandando um abraço pra todos os ouvintes aí, quer participar do Dogão. Você tem que ligar no telefone da rádio também, viu? Pra participar. Chega por aqui, Zé Felipe e Ana Castela, sua boca mente. Eu vou oferecer aí pra me achar. Alice Pereira, não deu pra mim te atender ontem, tá bom? Você mandou áudio no final do programa, já tinha terminado. Pra você, um abraço pra você e pra sua mãe Sanzé aí, tá bom?

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12 minutos para 5, Kaique. Já, hein? Obrigado a essa galera toda que tá participando aí, 3427-2325, WhatsApp da Mais FM. Deixa eu mandar um alô aí para essa galera aí que participou, tá concorrendo aí ao Dogão Mais Refrigerante. Que bacana, hein, Kaique? Pessoal ligou, final de tarde. Deixa eu mandar um alô, sucesso que vai rolar por aqui, olha. Fala Mansa, Shot dos Milagres, com a indicação do Wagner Mena. Daniel pediu Mumuzinho, um abraço aí pra você, Daniel do Belas Artes. Um super alô pra você também, viu? Obrigado pelo carinho. Mumuzinho vai aqui com Fechadão com Amor. Fala Mansa, Shot dos Milagres. Na sequência tem Chitãozinho Chororó, Página de Amigos com Marília Mendonça. Eu já tinha tocado, viu, o meu querido aí, o Gabriel Moura, o sucesso que você falou aí. Eu vou tocar aqui com o Chitãozinho Chororó, tá bom? Página de Amigos e a participação Marília Mendonça. Os Beatles vêm no finalzinho aí com Hey Jude, a Domingas, que participou. Ei, Domingas, obrigado pelo carinho. A Lia também mandou agora um alô. Obrigado, viu, Lia, pelo carinho aí. Boa tarde pra você também. E um cafezinho ainda, olha só, moço. Agarra a xícara de cafezinho. Bora tomar cafezinho. Oh, tá aí. São exatamente 4h49. Vamos pro sorteio, Kaique? Vamos pro sorteio, porque depois tem os sucessos que vai rolar por aqui e as 12 mais pedidas aqui da Mais FM. Fique atento aí, viu?

assim que eu sortear, se você estiver aí ouvindo o programa, claro, você já manda imediatamente aí o seu nome completo e CPF pra gente validar o seu prêmio, beleza? Girando a roleta, todos os números que ligaram aí, que participaram, mandou mensagem, tá tudo no computador aqui. A gente vai girar a roleta agora pra ver quem vai ser o contemplado ou a contemplada. Parou! Final do telefone 8898. Final do telefone 8898 é Natália Costa, uma ganhadora. Parabéns, Natália! Você levou o dogão mais refrigerante. Por gentileza, manda aí o seu nome completo, o CPF, para validar o seu prêmio. Mais uma vez aí, parabéns, viu? Aí saboreia esse delicioso dogão mais refrigerante, se você puder retirar hoje, se não, você retira amanhã. Manda seu nome completo, CPF, para validar o seu prêmio, viu? Eu estou indo embora, vai rolar por aqui o sucesso Fala Mansa, Mumuzinho, Chitãozinho Chororó e os Beatles. Beijo no coração, obrigado pelo carinho de sempre, viu, gente? Amo vocês, valeu, tchau, tchau, amanhã a gente se fala a partir das 3 da tarde.

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meus irmãos, minhas irmãs, vamos agradecer ao nosso Deus, vamos agradecer ao nosso Pai e vamos confiar em seu amor, apresentando a Ele as nossas conquistas, as nossas preocupações e as nossas alegrias pelas mãos maternas da Virgem Maria. O anjo do Senhor anunciou a Maria e ela concebeu do Espírito Santo. Ave Maria, cheia de graça, o Senhor é convosco. Bendita sois vós entre as mulheres, bendito é o fruto do vosso ventre, Jesus. Santa Maria, Mãe de Deus, rogai por nós, pecadores, agora e na hora da nossa morte. Amém.

aqui a serva do Senhor, faça-se em mim segundo a vossa palavra. Ave Maria, cheia de graça, o Senhor é convosco, bendita sois vós entre as mulheres, bendito é o fruto do vosso ventre, Jesus. Santa Maria, Mãe de Deus, rogai por nós, pecadores, agora e na hora da nossa morte. Amém. E o Verbo Divino se fez carne e habitou entre nós. Ave Maria, cheia de graça, o Senhor é convosco. Bendita sois vós entre as mulheres, bendito é o fruto do vosso ventre, Jesus. Santa Maria, Mãe de Deus, rogai por nós, pecadores, agora e na hora da nossa morte. Amém. Rogai por nós, Santa Mãe de Deus, para que sejamos dignos das promessas de Cristo. Oremos. Infundi, Senhor, em nossos corações a vossa graça, para que, conhecendo pela anunciação do anjo a encarnação de Jesus, vosso Filho, cheguemos por sua paixão e cruz à glória da ressurreição. Pelo mesmo Cristo, Senhor nosso. Amém. Glória ao Pai, ao Filho e ao Espírito Santo, como era no princípio, agora e sempre. Amém. E pela intercessão de Nossa Senhora da Conceição, nossa mãe, nossa rainha, nossa padroeira, a bênção de Deus Todo-Poderoso, Pai, Filho e Espírito Santo, desça sobre todos vós, vossos familiares e convosco permaneça sempre.

0: Que música gostosa, viu?
1: Seis e trinta e um.
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2: 6:38.
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0: sem o cheiro dela.
1: Meu compadre, o único jeito é você não indo pra rua.
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0: Fui lá e traumatizei.
1: Pronto, descobrimos.

0: 7:30.
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1: 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Essa é a nossa música, meu compadre.

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0: 8 e 1.
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0: 8:32.
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3: 8:36.

0: Está no ar a Voz do Brasil. As notícias do governo federal que movimentaram o país no dia de hoje.
1: Olá, boa noite.
2: Boa noite para você que nos acompanha em todo o país.
1: Quarta-feira, 3 de junho de 2026.
2: Vamos ao destaque do dia. Reunião ministerial.
1: Melhoria da qualidade de vida do brasileiro ganha destaque.
2: Desenrola Brasil. Em menos de um mês já foram feitas 1 milhão e 400 mil operações de renegociação de dívidas.
1: O governo anuncia que será lançado programa para quem está adimplente, ou seja, em dia com os débitos.
2: Presidente Lula cita a taxação dos Estados Unidos a produtos nacionais e destaca a soberania brasileira.
1: E ainda...
3: A gente vai vender para quem quiser comprar. Se não quiser investir aqui, nós vamos procurar outro. O que tem que saber é que o Brasil é dono do seu nariz. Isso aqui é um país democrático e soberano.
1: E ainda, mais empresas podem acessar recursos do Plano Brasil Soberano.
2: O programa atende empresas exportadoras que tiveram impacto com tarifa norte-americana ou conflitos no Oriente Médio. Cláudio Mário Carvalho.
4: Portaria reduziu de 5% para 1% o impacto mínimo no faturamento bruto, exigido para que exportadores e fornecedores tenham acesso às linhas de crédito.
1: Você vai ouvir também vacina contra pneumonia e meningite.
2: A Pneumovinte já está sendo distribuída a estados e municípios para ampliar a proteção a crianças de 2 meses a 4 anos. A
1: imunização deve ter início na segunda quinzena de junho.
2: Hoje, na apresentação da Voz do Brasil, Mariana Jungmann e Luciano Seixas.
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2: Avanços nas áreas social, econômica e melhorias para as famílias brasileiras.
1: O presidente Lula realizou uma reunião ministerial e foi apresentado um balanço das ações do governo.
2: O presidente disse que espera realizar novas entregas até o mês de julho e ressaltou a soberania do país.
1: O editor Nazi Brum acompanhou a reunião e traz os detalhes para a gente ao vivo. Boa noite, Nazi.
5: Olá, boa noite, Mariana, boa noite, Luciano e os ouvintes da Voz do Brasil. Olha, nessa reunião ministerial foram apresentadas as ações do governo e como isso se refletiu na melhoria de vida para a população brasileira. O presidente Lula iniciou o discurso e foi o primeiro a destacar que pela primeira vez o Brasil atingiu o índice de desenvolvimento humano no patamar de muito alto. O IDH é medido pelas Nações Unidas para avaliar a qualidade de vida e o desenvolvimento de uma população.
2: Nazi, que outros avanços foram destacados nesse balanço do governo?
3: Bom, é um motivo de regozijo para todos nós,